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2: 9:18.
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6: Boa noite, Paulinha. Você sabe que o show Amigos só existe por causa de vocês.

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2: 9h32.
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2: 9:47. 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

Recebam agora um duo maravilhoso, gente que canta bonito, canta pra cima, sucesso. Miguel e Aninha, se chama Duo Glacial.

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6: 6:24.
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2: E bora começar por aqui mais um programa. E aí, gente boa? Tudo certinho? Tudo bem? Ótima quarta-feira, meia semana. E tá no ar mais um Violada Sertaneja, trazendo até você o melhor da música sertaneja, da viola e daquelas canções que fazem parte da nossa vida. Eu sou o Deluca, vou te fazer companhia nessa quarta-feira e hoje, Dia Nacional das Artes. Hoje, 12 de agosto, Dia Nacional das Artes, e a música sertaneja é uma das mais bonitas expressões da nossa arte, né? Ela conta história, guarda lembranças, fala da terra, da família, da saudade, do amor. E hoje também celebramos o Dia Internacional da Juventude. O nosso abraço a todos os jovens com o desejo de que nunca faltem sonhos, bons caminhos, fé e coragem para construir um futuro abençoado. Ajeita a cadeira aí, prepara o café, bora começar comigo mais um Violada Sertaneja.
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2: E para abrir a nossa programação, uma sequência que mistura tradição, romantismo e aquele sertanejo que o povo adora ouvir. Mocoque Muraci tá chegando com o Vestido Molhado por aqui.

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2: Olá, meu amigo, minha amiga. Estamos chegando aqui mais uma vez na sua casa, no seu trabalho, né? Trazendo para você, para sua família, para todo mundo que sempre está por aí, mais uma nova edição do programa O Homem e a Terra, nesta quarta-feira, em que a lua passa da fase minguante para a fase nova, lá pelas 14h30, 12 de agosto de 2026, Dia Internacional da Juventude e Dia Nacional dos Direitos Humanos. Bom, e hoje também se comemora, né, o aniversário de Prudentópolis, capital nacional do feijão preto, que completa 120 anos de sua emancipação política, né? Aniversário que será celebrado neste final de semana com a grande festa, a Festa Nacional do Feijão Preto e a elaboração da maior feijoada do mundo, né, que será servida aos visitantes desta festa no próximo sábado, dia 15. E agora no dia 21, sexta-feira da próxima semana, acontece em Realeza, acontece lá o evento técnico Giro do Campo, trabalho realizado no campus da Universidade Federal da Fronteira Sul, por várias instituições parceiras, né? Que a gente vai conhecer melhor agora, conversando com o técnico Valdair de Moraes, ele que trabalha em Santa Isabel do Oeste, município vizinho ali de Realeza, né? Vai conversar com a gente para falar um pouquinho mais sobre este evento. Tudo bem? Tudo certinho com você, Valdair?
3: Olá, tudo bem? Tudo certo?
2: Primeiro, conta pra gente o que vai ser mostrado neste evento ali pros participantes.
3: Vamos apresentar 11 cultivares de forragíneas de inverno, entre elas trigo, triticale, centeio e aveia, mostrando alternativas e possibilidades de utilização na alimentação de bovinos, seja ela na forma de pastejo, silagem, ou na forma de feno, ou até mesmo na produção de grãos, né? Que é bastante utilizado na alimentação. O produtor vai poder ver tudo isso diretamente lá no campo, né? Conhecendo as características de cada material, entre elas a produção de massa, né? O desenvolvimento e produção de massa, que é dois fatores interessantes.
2: Tá, e por que vocês tiveram a preocupação de fazer este trabalho de apresentar essas alternativas de pasto, né, para os produtores da região?
3: A gente sabe que o inverno é um período que o produtor precisa ter uma atenção especial na alimentação do rebanho. Então a ideia desse trabalho é justamente oferecer mais alternativas de produção de forrageiras, possibilitando aí conhecer novos materiais, a adaptação de cada material na região, né? E a produção de massa e a qualidade dessas forrageiras. Isso ajuda a melhorar a oferta de alimento para os animais e a conhecer também novas alternativas com mais eficiência e maior produtividade, né?
2: Pois é, o uso dessas forrageiras, então com melhor capacidade de produção, também pode ser importante, né, Valdair, para o produtor baixar o custo de produção do leite que manda para a indústria, né? Já que não pode definir o preço do produto que vende, resta essa saída, produzir gastando menos, é isso, né?
3: Então, a gente tem essa, vamos dizer assim, esse conhecimento aí que o produtor no dia a dia nos repassa, né? Que tem a dificuldade na questão de manter o preço aí por litro de leite recebido, né? E o nosso objetivo é apresentar para ele novas alternativas aí, que ele possa estar produzindo alimento num período aí de inverno, que nós temos aí praticamente 3 a 4 meses aí que fica em aberto, né? Então são alternativas de baixar o custo, seja ela na questão aí de um manejo de pastagem, fazendo rotação estacionado ali no campo, ou seja, ele é na forma de fazer a silagem, né, que é uma forma de ele estar armazenando aí o material e usando no decorrer do ano. Com certeza isso tem menos investimento, vamos supor assim, e consequentemente ele vai ter uma melhora lá na sua renda, diminuindo o custo principalmente na alimentação, que é um fator bastante importante na cadeia do leite, né? Então esse aí é um objetivo assim principal nosso, é possibilitar o produtor estar conhecendo aí novas alternativas, que seja ela aí na produção de um pré-secado, de um feno, uma silagem, né? Que são possibilidades de ele estar armazenando essa produção de alimento e com baixo custo.
2: E como o produtor interessado pode participar?
3: O convite está aberto a todos os produtores que tenham interesse em participar do evento. O evento acontece dia 21 de agosto, a partir das 13h30. Vai ser uma oportunidade boa para que o produtor possa conhecer os materiais diretamente lá no campo, conversar com os técnicos, pesquisadores e com outros produtores, né? Trocar experiências e tirar dúvidas ali que tenham sobre as cultivares diretamente lá no campo. Então fica o nosso convite para todos que queiram participar e conhecer aí as cultivares. Talvez encontrar uma nova alternativa para melhorar a alimentação e a produtividade do seu rebanho.
2: É isso, Valdair. Muito obrigado por falar com a gente, por atender esta nossa ligação. Boa reunião para vocês na próxima semana. Forte abraço e até um outro dia.
3: Nós que agradecemos aí a oportunidade de poder estar divulgando aí o nosso trabalho e esperamos todos os produtores e quem queira participar do

acessando o relatório com pesquisa de preços que a Ciasa divulgou nesta última segunda-feira, 10 de agosto. Começamos vendo aqui a situação na Ceasa de Londrina, né? Onde o abacate margarida, também o abacate manteiga, os dois aí foram vendidos por R$40 a caixa com 20 quilos, dois o quilo. A laranja pera, tamanho médio, R$30 a caixa com 20 quilos, R$1,50 o quilo. O limão Tahiti médio, R$65 a caixa com 23 quilos. A uva Itália, R$64 a caixa com 8 quilos, R$8 o quilo. E a goiaba vermelha, R$110 a caixa com 20 quilos, R$5,50 ao quilo, portanto, né? Na Ceasa de Curitiba, o morango, né, foi vendido por R$7,50, a bandejinha com 300 gramas, a tangerina Poncan, tamanho médio, R$30 a caixa com 20 quilos, R$1,50 o quilo, e a banana caturra de primeira, né, R$50 a caixa com 20 quilos, R$2,50 o quilo. Falando em frutas, né? A gente aproveita para pegar aqui o boletim de conjuntura agropecuária que a Secretaria da Agricultura publicou na última quinta-feira para destacar os 5 municípios que dominam a produção de frutas aqui no nosso estado, que são, assim, na ordem, né? Primeiro, Paranavaí, Carlópolis, Alto Paraná, Cerro Azul e Marialva. Juntos, olha só, eles plantam 14 mil hectares com frutíferas, produzindo por ano 440 mil toneladas, mais de 50% do total das colheitas paranaenses de frutas, colheitas que no mercado geram aí, por ano, uma receita superior a R$1 bilhão. Paranavaí lidera, né, a produção de laranja, colhendo por ano 178 mil toneladas desta fruta, 24% do que é produzido aqui no Paraná. Em Alto Paraná, onde se plantam 11 espécies de frutíferas, a receita bruta anual do município chega a quase R$180 milhões, praticamente 100% do valor bruto da produção agrícola local. Bem expressiva a produção de frutas por lá, né? Depois, no Norte Pioneiro, vamos ter Carlópolis, que planta 1.500 hectares, com 20 espécies de frutíferas, a goiaba é a principal delas, né? Obtendo uma receita anual bruta de R$250 milhões. Cerro Azul, em quarto lugar, se destaca com a plantação de 4.400 hectares de tangerina Poncan, e Marialva completa a lista aí dos 5 maiores produtores de frutas do nosso estado, produzindo 14 mil toneladas de uvas finas por ano também. Terminamos aqui o nosso trabalho de hoje, né? Desejando a todos vocês uma ótima quarta-feira e até amanhã, tá certo? Quando estaremos aqui de volta, né? Para conversar com você, trazer para você e para sua família, para todo mundo, mais uma nova edição do programa O Homem e a Terra. Forte abraço, fiquem com Deus e até lá!

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4: 6h44.
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7: E agora é hora de prestigiar grandes nomes que ajudaram a construir a história da música sertaneja. Tião Carreiro e Paraíso estão chegando por aqui com esse modão. Palavra de honra.

0: E um sucesso com Fafá de Belém, com Nuvem de Lágrimas, pra gente fechar mais uma sequência. Segura aí, porque quando a viola fala, quem gosta do sertanejo entende, viu? Música jamais envelhece, a emoção nunca sai de moda. Daqui a pouquinho eu já volto com mais uma sequência aqui no Violada.
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6: 6:58.
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4: Quarta-feira, 12 de agosto de 2026. O empréstimo pedido pelo governo do Distrito Federal para salvar o BRB é visto como atípico pelo Fundo Garantidor de Créditos, segundo o jornal Globo. A situação pode ser mais um obstáculo para a gestão da governadora Celina Leão socorrer o Banco Estatal, que enfrenta uma grave crise financeira em virtude das operações com o Banco Master de Daniel Forcaro. Normalmente, o FGC faz operações de crédito para troca de comando ou saída de instituições do mercado. O lucro da Bolsa de Valores de São Paulo, atribuído aos acionistas, cresceu 28% entre abril e junho e atingiu R$1,690 bilhões. A base de comparação é o mesmo período do ano passado. No segundo bimestre de 2026, a B3 registrou receita recorde de R$3,2 bilhões. O desempenho foi influenciado pela expectativa de queda das taxas de juros e pelo maior fluxo de capital estrangeiro. O novo veranico, que passa a atuar sobre o Brasil, deve espalhar o calor por uma área maior do país nos próximos dias e levar os termômetros para até 42 graus em pontos de Mato Grosso, Goiás, Tocantins, Pará, Maranhão e Piauí. A previsão é de tardes cada vez mais quentes e secas, principalmente no centro-oeste e em partes do norte, do nordeste, do sudeste e do sul. Segundo a Climatempo, o veranico deve durar até a próxima segunda-feira. Já no Rio Grande do Sul, pode haver chuva forte com granizo e ventos de até 100 km por hora. A região metropolitana de Porto Alegre é uma das áreas que podem ser afetadas. O Instituto Nacional de Meteorologia emitiu alertas de tempestade para o estado. No horário de Brasília, 7:02.
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2: Sete e quatro.
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8: 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Muito boa, pessoal do Agronejo, chegando junto mais uma vez para a gente conversar sobre o que movimenta o campo, o que faz a diferença na nossa mesa, no nosso dia a dia. É sempre um prazer ter a sua companhia aqui na rádio para a gente mergulhar fundo no universo do agronegócio.
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8: E olha, a gente começa essa primeira parte do programa com uma notícia que mostra como a natureza, de um jeito bem especial, pode ser nossa aliada em desafios grandes.
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8: Direto da Espanha, uma informação interessante que está ganhando destaque por lá. Enquanto os incêndios florestais, infelizmente, voltam a castigar diferentes regiões durante o verão europeu, um método antigo tem sido apontado como um grande aliado na prevenção. Estamos falando de burros, vacas e cavalos, que estão sendo usados para ajudar a evitar que o fogo se espalhe. É a força do agronegócio, da pecuária, mostrando seu valor de um jeito inesperado, contribuindo para a segurança ambiental. Uma estratégia que resgata o que é antigo, o que é natural, para lidar com um problema tão atual e devastador. Isso mostra a versatilidade e a importância dos animais no nosso ecossistema, não é mesmo?
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8: E essa foi a nossa primeira parada, nosso primeiro giro de informação por aqui. Fique ligado, porque o Agronejo continua, com muito mais conteúdo e as últimas do setor. A gente já volta, tá? Não sai daí.
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10: E na nossa quarta-feira, no seu rádio, que não vai faltar, é moda boa pra gente matar a saudade. Tá chegando no Dia Nacional das Artes, uma sequência de canções feitas pra tocar a alma e valorizar a nossa cultura. Bruno e Marrone agora com Goiás é Mais.

0: Mulato e Douradinho amargurado, verdadeiro pintura em forma de música, gente. Cada voz, cada ponteio, cada história fazem da nossa música sertaneja uma arte que merece ser celebrada todo dia. Vou pro intervalo e daqui a pouquinho a gente já traz mais uma sequência.
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4: 7:21.
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19: Alô, alô, turma do campo e da cidade. Que bom ter você ligado aqui no Agronejo. A gente segue com as informações que movem o setor, hein?
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19: Fique ligado, porque o assunto agora é o clima, que sempre impacta diretamente a nossa produção.
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19: O El Niño, fenômeno que a gente já conhece, continua preocupando produtores rurais, especialmente lá na região sudeste do nosso Brasil. As lavouras de café e as plantações de citros, culturas perenes de grande importância para o agronegócio nacional, estão sob alerta. Além dos grãos que sempre comentamos, essas culturas também podem ter perdas significativas com a ação do El Niño. É um cenário que exige atenção redobrada dos agricultores para minimizar os impactos nas colheitas e na economia. Adotar boas práticas é essencial para enfrentar esse desafio.
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19: Você fica sempre por dentro de tudo. Daqui a pouquinho a gente volta com mais notícias e análises para você. Não sai daí.
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20: Mauro Fernando.
21: E a hora, hein? A hora oficial do Brasil. Nós estamos com 7:26 nesta manhã fria, em 13 graus é a temperatura aqui no centro de Cleveland. Estamos recebendo nesta manhã, aqui nos estúdios, o Renan, velho amigo de tantos e tantas jornadas aqui com a Progresso, ele que é parceiro nosso e vem da cidade de Chapecó, da Bendô Distribuidora. Seja bem-vindo, Renan, bom dia para você.
22: Bom dia, Mauro, bom dia a toda esta grande audiência. É sempre um prazer estar aqui em Clevelândia, principalmente porque a gente vem falar de coisa boa, vem falar de saúde, vem falar de qualidade de vida.
21: É isso aí, e é sempre interessante a gente tocar nesse assunto. É sempre bom lembrar, né, Renan? Porque saúde, quando você perde, aí é que a porca torce o rabo, né? Aí que o pessoal começa a correr atrás, né?
22: Exatamente. Muitas vezes, eu sempre digo, né? Se você não tirar tempo para cuidar da sua saúde, você será obrigado a perder tempo para cuidar da doença. Então, o melhor remédio sempre foi a prevenção. E como o Mauro citou, da longa data nós vemos trazendo os produtos de qualidade para toda a região, para Cleveland e região. 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
22: 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Você é aquela pessoa que almoçou, daqui a pouquinho já está se sentindo estufado, começou a sofrer com aquela azia, está sofrendo com azia, acorda de manhã com problemas de boca amarga. Esse produto é para você. Para você que muitas vezes já eliminou alguns alimentos da sua dieta, do seu cardápio, fala, eu não posso comer isso aqui, porque isso aqui vai me fazer mal. Já sei, eu como e fico, passo mal. Isso aqui eu não como mais, eliminei. 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Não estou falando aqui para você exagerar, porque tudo tem limite. A saúde é o equilíbrio do nosso corpo. E é isso que os suplementos, que o multiamargo 10 vai promover no seu organismo. Então, claro que você não vai exagerar naquilo que você gosta, mas você vai poder voltar a consumir. Muitas vezes a pessoa diz, olha, eu não posso mais comer aquele churrasco um pouquinho mais gordo, porque acaba com o meu estômago, com a minha saúde e passo mal. 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Outro detalhe, Mauro, que o produto é excelente e é uma doença silenciosa que acomete aproximadamente 40% dos brasileiros. Gordura no fígado. A famosa osteatose hepática. Mais de 40% das pessoas no Brasil sofrem e é uma doença silenciosa, porque ela não tem uma causa aparente que você consegue identificar. Mas o que é os sintomas? Aquela pessoa começa a sofrer com dores de cabeça constante. Toma remédio para dor de cabeça todo dia ali, aquela dor de cabeça não passa. Principalmente, comeu alguma coisa, logo após as refeições, está com aquela enxaqueca, com aquela dor de cabeça. É um dos sintomas do fígado gorduroso, do fígado intoxicado. A pessoa também, tudo que come faz mal, fica estufado, não se sente bem, sente aquele mal-estar. Começa a usar amarelão, que a gente começa a falar, falava antigamente, né? Usar amarelão, ali a cor, não, aquele, uma palidez diferente. Então, são sintomas da gordura no fígado. E o Multiamargo 10, meus amigos, vai ajudar a tratar, a eliminar esta gordura no fígado e a grande diferença do produto, grande beleza do produto, de maneira natural, sem efeitos colaterais, sem, a gente diz, sem contraindicações do produto. 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E você, quem sabe, vai eliminar aquela dor de cabeça que você estava sofrendo há tanto tempo aí, tratava, tomava remédios aí que aliviavam a dor, mas não curavam ela. Então, você trata de maneira natural, cuidando do seu fígado. Agora, nossos amigos que trabalham na agricultura, pessoal que é do interior,
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22: 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É importantíssimo a prevenção que você faça para prevenir uma futura intoxicação ou para eliminar as toxinas que estão no seu corpo aí. Até dos próprios alimentos que a gente come hoje. Por exemplo, se a gente consome alguns alimentos que são embutidos, enlatados, esses alimentos têm muitos condimentos para a preservação deles, que se consumido diariamente ou em demasiado, poderão acabar intoxicando, prejudicando ao longo do tempo o seu organismo. Então você tem um aliado para fazer essa limpeza, para fazer esse detox do seu organismo. Outra função importante do Multiamargo 10, falamos do estômago, falamos do fígado, agora vamos falar de um problema que acomete principalmente o público feminino, que é o intestino preguiçoso, o intestino preso. Você que sofre com esse problema, o Multiamargo 10 vai regular o seu intestino. A pessoa vai dizer, ah, então vou tomar o Multiamargo 10, vou ter um efeito laxante? Não, ele vai regular a função do intestino. E deixa eu te contar uma curiosidade. O intestino é considerado o segundo cérebro. Por quê? Porque é o intestino que absorve todos os nossos nutrientes, todas as vitaminas que você consome, todos os minerais, os nutrientes que nutrem o seu corpo, o nosso corpo, é absorvido no intestino. E se esse intestino não estiver com uma função normal, uma função ativa, você muitas vezes tem vários problemas que ocorrem devido a um mau funcionamento do intestino. 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Gordura no fígado, com o passar dos dias, você vai perceber que vai se sentir melhor. Intestino vai perceber ele regularizado, ele regulado, funcionando ativamente. Outro detalhe para a gente encerrar falando do Multiamargo 10, que tem um ativo dentro dele, um dos componentes do Multiamargo 10, que é o suco da berinjela. 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Ele auxilia até nessa parte, a gente brinca, né? Você que está com dificuldade de perder peso, quando você tomar o Multiamargo 10, funcionar a sua digestão, melhorar a atividade do fígado, funcionar o seu intestino, absorvendo os nutrientes que você de fato precisa, você controlando a pressão arterial, colesterol, triglicerídeos, o diabetes, o emagrecimento fica muito mais facilitado. 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
0: Mais algum recado, Renan, de saúde para os nossos ouvintes? no amanhecer deste dia de quarta-feira, neste meio de semana?
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0: Sim.
22: Dorabem para combater as dores.

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3: E na sua quarta-feira, a Violada continua. A estrada da saudade é longa, mas fica sempre mais bonita quando a gente viaja acompanhado de boa música, né? Agora a gente vem com o de Paulo e Paulino. O que é que eu sou sem você? Nada.

0: Vamos viajar com esse som aqui, ó.
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0: Carlos e Cristiano, Tropas e Boiadas, moda boa, hein? Com fé, com campo, com história, com sentimento. Por isso que o sertanejo raiz mora no coração do Brasil. E daqui a pouquinho o Violada continua.
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5: 7h54.
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6: A gente segue por aqui no Agronejo, com muita informação boa para você que vive e respira o campo.
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6: E olha, o agronegócio tá sempre atento às mudanças climáticas, não é mesmo?
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6: Principalmente quando o assunto é o El Niño, que tem uma magnitude muito importante e impacta diretamente a produção. Pensando nisso, o jornal Valor Econômico, sempre de olho no que há de mais relevante, começou um projeto especial sobre o El Niño. Eles estão explorando a fundo esse fenômeno, que vai influenciar bastante o biênio de 2026 a 2027. É uma cobertura detalhada que o Valor Econômico está trazendo, essencial para a gente entender melhor os desafios e as oportunidades que vêm por aí com as alterações climáticas. Ficar por dentro dessas análises é fundamental para o produtor rural se preparar e tomar as melhores decisões para o futuro das suas lavouras e rebanhos. A notícia é fresquinha e já está repercutindo no setor. Um assunto de extrema importância para o nosso Brasil, que é uma potência no agronegócio.
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6: E essa é mais uma informação que a gente traz para você aqui na terceira parte do Agronejo. Daqui a pouco a gente volta com mais novidades e o melhor do campo.
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7: Tá chegando agora Carlos e Alexandre com Caça Intriga.

0: quarta-feira, 12 de agosto de 2026. O Supremo Tribunal Federal vai retomar hoje o julgamento que decide se as medidas protetivas da Lei Maria da Penha podem ser aplicadas a casos de violência de gênero sem vínculo doméstico ou afetivo. A análise do recurso extraordinário avalia se a proteção deve alcançar agressões no ambiente de trabalho, no espaço público e na internet. A decisão terá repercussão geral em todo o país. O líder do PT na Câmara, Pedro Czai, teve um acidente vascular cerebral em uma reunião na casa. Segundo a assessoria do parlamentar, o deputado não apresenta déficit motor nem cognitivo. Ele foi socorrido e levado ao Hospital Defestar em Brasília. Pedro Czai está internado para observação clínica e a realização de exames complementares. As principais entidades do setor de comunicação criticaram a operação da Polícia Federal autorizada pelo ministro do STF, Alexandre de Moraes, contra o ex-secretário de governo do Maranhão, apontado como fonte de um profissional de imprensa. A investigação decorre de reportagens publicadas pelo jornalista Luiz Pablo sobre a suspeita de uso irregular de carros oficiais do Tribunal de Justiça do Estado pela família do ministro Flávio Dino. Os investigadores alegam que o ex-secretário de Segurança Pública do Maranhão, Raimundo Cutrim, utilizou acesso a sistemas restritos para obter e repassar dados e imagens ao profissional, acusado de perseguir o ministro. O Departamento de Estado americano divulgou um vídeo em que afirma que a hegemonia do país nas Américas nunca mais será questionada. A publicação exalta o histórico da doutrina Monroe e cita a recente operação que prendeu o ex-ditador venezuelano Nicolás Maduro como exemplo de estratégia. Como, segundo o governo americano, a medida busca reverter o avanço da influência chinesa na região e reforçar a segurança no hemisfério ocidental. No horário de Brasília, 8:03.
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Zé Fortuna e Pitangueira com Flor do Baile. Trem gostoso de ouvir, né? Aumenta o som, não desgruda não. Rapidinho a gente faz um intervalo e daqui a pouquinho a gente já volta com mais moda boa por aqui.

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5: 8:14.
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23: Pois é, amigos do Agronejo, a gente segue de olho no campo.
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23: E a notícia que chega agora exige atenção redobrada dos nossos produtores rurais. Olha só, o planejamento da safra 2026-27 já está sendo ajustado. E não é para menos, viu?
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23: O agronegócio brasileiro, segundo as projeções, deve enfrentar o El Niño de maior intensidade da história. É isso mesmo, o maior de todos, levando em conta todos os fenômenos registrados. Isso significa que nossos agricultores precisam estar mais preparados do que nunca, revisando cada detalhe, cada estratégia, para mitigar os impactos desse evento climático tão significativo. A adaptação é a chave, e a busca por informações e tecnologias que ajudem a passar por esse período de forma mais segura é fundamental. É um cenário que desafia, mas que também mostra a resiliência e a capacidade de superação do nosso agronegócio. A gente segue acompanhando de perto, trazendo sempre as últimas informações para você, produtor.
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23: Por enquanto, nesta primeira parte do Agronejo, a gente fica por aqui. Mas não sai daí, que já já tem mais notícias do campo.
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1: Violada continua e agora é hora de uma sequência carregada de tradição com vozes e canções que marcaram diferentes gerações. A gente vai começar com Cascatinha e Ana e o sucesso Índia.

quarta-feira, 12 de agosto de 2026. As investigações sobre as fraudes do INSS mantêm represadas há mais de 4 meses quatro propostas de delação premiada de personagens centrais do esquema. Segundo a comentarista da CBN, colunista do jornal Globo, Malu Gaspar, as negociações envolvem o ex-procurador-geral do Instituto, Virgílio Oliveira, ex-diretor de benefícios André Fidelis, o advogado Eric Douglas Fidelis e o empresário Maurício Camisotti. Integrantes das defesas manifestam preocupação com a demora. Os advogados temem que os dados e os anexos apresentados nos depoimentos sejam utilizados nas apurações antes da formalização dos benefícios legais. Um brasileiro está desaparecido em Paris. Familiares e colegas de Wellington Alberto do Prado Dias se mobilizam nas redes sociais em busca de pistas que ajudem nas buscas. O patrão do brasileiro, Thiago Lobo, contou ao portal G1 que o Wellington deixou o trabalho por volta das 10 da noite de sábado e foi para casa. Segundo Thiago, o Wellington saiu às 2 da madrugada de domingo sem avisar ninguém. O presidente Donald Trump confirmou a troca secreta de avião ao deixar a Turquia no mês passado, diante de alertas de segurança do serviço secreto. A operação envolveu o transporte do republicano em um carrinho de alimentos até uma segunda aeronave militar para despistar possíveis ameaças de grupos ligados ao governo do Irã. O voo presidencial original decolou de Ankara apenas com assessores da Casa Branca e a equipe de jornalistas credenciados. As aeronaves seguiram em direções separadas para o Reino Unido sob rígidas instruções de segurança. A manobra gerou críticas de parte dos veículos de imprensa que acompanhavam a comitiva oficial. Organizações de jornalismo contestaram o uso do avião presidencial com repórteres a bordo como isca e apontaram falta de transparência sobre os riscos reais da viagem. No horário de Brasília, 8h32.

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13: E olha só que informação importante, hein? Pra você que acompanha de perto o cenário do agronegócio.
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13: As exportações de carne bovina do Brasil pra China tiveram uma queda significativa em julho.
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13: Diminuindo pela metade se a gente comparar com o mês anterior. Um dado que chama a atenção e que, segundo as informações, vem depois que a cota para o período foi totalmente preenchida. É o mercado se ajustando, mostrando a dinâmica das relações comerciais entre os países. Isso reflete diretamente no setor, claro. E a gente segue monitorando de perto cada movimento aqui no Agronejó. E por falar em monitoramento, chegamos ao fim de mais uma parte do nosso programa. Espero que você tenha curtido as informações e análises que trouxemos para você. O Agronejô é feito pensando em cada detalhe do campo, da lavoura, da pecuária, sempre com o compromisso de te deixar por dentro de tudo que impacta o seu dia a dia.
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13: Fique ligado na nossa programação, porque tem muito mais vindo por aí. A gente se encontra na próxima. Um forte abraço e até lá.
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14: E chegando agora o nosso último bloco, a gente encerra com mais 3 canções especiais da música sertaneja. Vamos abrir com Nalva Aguiar e Avenida Boiadeira.

0: Insulina e Marroeiro com Rosa na Roseira pra gente fechar mais uma edição do nosso Violada. Obrigado de coração pela companhia, pela audiência. Que Deus abençoe a sua casa, a sua família, o seu trabalho, todos os seus caminhos. Eu sou o Deluca, amanhã a gente vai estar de volta com mais viola, mais saudade e mais modão daqueles que o povo gosta de cantar junto. Violada Sertaneja, forte abraço, fica com Deus e até amanhã.
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11: 8:53.
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0: Às 8h53, aqui na Progresso FM, com uma temperatura de 15 graus, a gente confere a primeira informação do tempo por ordem do seu supermercado Bock. Antes dos presságios do tempo para o estado do Paraná, vamos conversar com a Dani, porque a Dani tem dica de economia hoje no supermercado Bock. Alô, Dani, bom dia para você.
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0: Valeu, Dani, um abraço, bom trabalho e ótimas vendas. E saindo lá do Bock, a gente vai para Curitiba, Rede Aerp. Meu amigo Mauro Conte traz a previsão do tempo para hoje no estado do Paraná, em parceria com o Cimepar. Fala, Mauro.
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3: Quarta-feira, de tempo estável e temperaturas em elevação no Paraná. O sol predomina em grande parte do estado, com possibilidade de chuva localizada apenas nas áreas próximas à divisa com Santa Catarina. O dia começa frio no centro-sul e na região metropolitana de Curitiba. A capital tem mínima de 9 e máxima de 22 graus. Em Guarapuava, os termômetros ficam entre 11 e 24 graus e Ponta Grossa varia de 10 a 23. Já no oeste, norte e noroeste, as temperaturas sobem durante a tarde. Foz do Iguaçu, Maringá e Umuarama chegam aos 26 graus e Paranavaí aos 27 nesta quarta-feira. Forte abraço para você, continue na sintonia e até amanhã. De Curitiba, Mauro Conte, com informações da Rede Aerp.
0: Um abraço, Mauro, você volta daqui a pouco no espaço de jornalismo da Progresso, no programa Canal Aberto, que vem aí, né? Pedindo passagem para trazer a informação até onde você está. Clevelândia tem uma manhã de quarta-feira, 12 de agosto de 2026. De tempo, é uma mistura de sol e nuvens por enquanto, né? Mas o sol está presente aí, está abrindo, é nebulosidade. 16 graus é a temperatura neste momento no centro da cidade, 12 graus foi a mínima. E a máxima pode chegar a 24, 25 graus no período da tarde. A sensação térmica é de 14 graus. No termômetro da Progresso, 16. Na sensação, 14 graus. Neste momento, faltando 3 minutinhos para as 9 da manhã, no centro da cidade de Clevelândia. Uma nova edição do tempo. Você confere aqui na Progresso dentro de aproximadamente 15 a 20 minutos, quando estaremos falando com o Peter Scheuer e aí alargando os horizontes da previsão meteorológica para amanhã, para depois de amanhã, né, para o final de semana, como é que vai ser, e você vai acompanhar aqui na Progresso, no programa Canal Aberto, que vem aí aqui na sua Progresso FM. 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
6: Sonhe. Seja otimista. Procure subir. E espere sempre que o melhor lhe aconteça. Embora as aparências sejam contrárias, confie em Deus, que está dentro de você. Porque nele existe a solução de todos os seus problemas. Olhe para o lado certo da vida, para a felicidade e o progresso, e não detenha jamais sua subida. Seja otimista e há de vencer.
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0: Um dia para você, que seja o melhor dia da sua vida, esta quarta-feira, 12 de agosto, é o que a gente quer que aconteça com você, somente vitórias que você possa somar no dia de hoje, e nada de diminuir, viu? Mas você precisa querer essas coisas, não adianta eu falar, não adianta eu lembrar, não adianta eu gritar aqui no microfone que não vai resolver se você não quiser. Porque nós, eu e você, nós somos artífices do nosso sucesso ou do nosso fracasso. Então, se você quer coisas boas, você tem que fazer algo para que elas aconteçam na sua vida. Elas não caem do céu, né? Não dá, dinheiro não dá em pé de laranjeira, não dá em árvore. Então você tem que fazer alguma coisa. Você quer resultados diferentes hoje? Faça coisas diferentes. E conheça aqui do nosso programa os 7 prazeres que a gente só descobre quando a gente adquire maturidade. Primeiro, o prazer de ficar em casa. Segundo, o prazer de dizer não. Terceiro, o prazer de não se importar. Quarto, o prazer de dizer isso não é problema meu. Quinto, o prazer de não ser convidado. Sexto, o prazer de não ficar sabendo. E o sétimo, o prazer de viver em paz. Simples, né? Então, boa quarta-feira pra você.
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0: Na sua companhia todo dia e nesta quarta-feira a gente não tá falhando com você também. Estamos aí, né? E quem tem um rádio ligado tem sempre uma boa companhia. E aí, deixa eu perguntar aqui, os seus planos para 2026 ainda estão vigindo? Você está correndo atrás deles? É porque lá no final de 2025, a gente sempre estabelece metas, né? Para o ano novo, assim, 2025 final, 2024 no final, e ou será agora no final de 2026, daqui a 110, 115 dias termina o ano. E aí? Todo fim e começo de ano é assim, né? Hora de fazer planos para os próximos 365 dias. Trabalhar menos, praticar atividade física, viajar mais, mudar de emprego, visitar a família, engravidar, comprar uma casa ou comer melhor. As resoluções do ano novo são as mais variadas, mas quase ninguém consegue cumprir à risca. Olha só, um estudo da Universidade de Scranton, na Pensilvânia, nos Estados Unidos, está mostrando que apenas 8% das pessoas conseguem atingir os seus objetivos antes que um novo ano comece. Então, se quase nunca cumprimos o planejamento, por que continuamos insistindo nisso, né? Como é que vai o seu planejamento, hein? Você está cumprindo a risca ou já abandonou aquele sonho de fazer isso ou aquilo em 2026, hein? Só para lembrar, oportunidades também são como ondas de rádio. Se você não sintonizar, nada vai acontecer. E ande para frente, olhe para o alto, porque a derrota vem de tanto a gente olhar para trás. A distração vem de olhar em volta, o desânimo vem quando a gente olha para baixo. Porque só olhar para baixo, olhar aqui para a terra, não vai resolver os nossos problemas. A vitória vem quando a gente olha para cima. Então, ande para frente e olhe para o alto. É de lá que vem a luz que ilumina o meu e o seu caminho de vitórias.
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0: Eu sou o jornalista Mauro Fernando e é sempre um prazer quando este microfone abre e eu posso conversar com você. Eu sei que é monólogo, só eu falo, mas eu sei que você está de rádio ligado aí, acompanhando o nosso trabalho profissional. E ele é voltado para você, porque nós entregamos diariamente o nosso melhor, trabalhando com amor. que a gente é profissional e a gente faz todo dia isso. A gente não é profissional meia boca, a gente é 100%. Se não for assim, não vale a pena trabalhar por você, meu preclaro ouvinte. Estão trabalhando hoje comigo aqui no Canal Aberto os companheiros Marlon Machado na produção sonora musical, na programação, o Claudemir e o Mauro Conte nas reportagens, o Albari nos efeitos de estúdio, a Catiele nossa arrumadeira e os locutores comerciais, o Celso, a Lindy, a Liz Oliveira, o Flávio e também o Lucas, todos trabalhando com amor, entregando o nosso melhor. Faça isso, meu amigo. É, faça isso. Coloque isso no seu dia, para você também agir dessa forma, naquilo que você está fazendo de mais importante. Nesta manhã de quarta, 12 de agosto de 2026. Clevelândia tem um dia de quarta-feira de tempo parcialmente nublado. É a nebulosidade que ainda está presente do dia chuvoso de ontem, né? 16 graus é a temperatura no centro, mínima de 12. A máxima vai chegar a 26, olha só, vai chegar a 26 graus hoje, em sensação térmica é 15 graus, choveu 20 milímetros nas últimas 24 horas. 20 milímetros foi a chuva das 7 horas de ontem até as 7 horas da manhã de hoje. O vento está soprando aí a uma velocidade de 9 quilômetros horários no centro, rajadas de 26. Direção do vento é 34 graus, é vento nordeste. O sol nasceu às 7 horas, hein? E estava bonito de ver o espetáculo do céu se abrindo, o sol aparecendo entre nuvens, hein? Meninos, eu vi. Pôr do sol vai acontecer às 18 horas e 8 minutos. Umidade do ar 81%, ponto de orvalho agora é 13 graus, visibilidade 26 quilômetros, lua nova mandando no pedaço. A partir de hoje, a pressão atmosférica 1019 hectopascais. Informações importantes para quem interessar possa. E lembre-se sempre, a vida é passageira, a vida é passageira como a dor. É isso aí, meu amigo do rádio. Bela como o amor, importante como você. Por isso, lute, é isso aí. Lute, perdoe, ame, conquiste, aproveite cada segundo, hein? Se você tiver que escolher entre ser feliz ou ser importante, escolha ser feliz. Por quê, meu amigo? Por que será, hein? É que importante mesmo, você já é. Pode ter certeza disso. Agora, 9h20 da manhã, você tá ligado? Progresso FM. Da Progresso FM, 16 graus é a temperatura. Hora da gente conferir o quê?
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0: E essa informação é sempre balizadora das ações do nosso dia a dia e chega com ele.
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0: É o homem do tempo, hein? O homem do tempo que fala aqui no programa e traz as informações importantes para você nesta manhã. Manhã de quarta-feira. Alô, Peter, bom dia para você. Cadê o Peter? Vamos saber onde é que está o Peter, escondido, hein? Nas linhas aqui da Progresso. Vamos ver se ele consegue falar agora. Alô, Peter, bom dia.
3: Bom dia.
0: Valeu.
3: Segue com tempo bom, tempo seco, temperatura em elevação. Se tiver alguma chuva, assim, na sequência do dia, são chuvas bem isoladas. A maior parte do período é relativamente aproveitável e a temperatura sobe. Hoje vai até fazer um certo aquecimento, uma certa sensação de mormaço nesses momentos em que não venta. A temperatura, ela deve chegar acima aí dos 27, 28 graus na maior parte das cidades. E vai seguindo com um tempo mais estável durante essa quinta-feira, uma quinta-feira com aumento gradativo das nuvens. Tem previsão de pancadas passageiras com pontuais trovoadas em momentos do dia, por conta da manutenção de uma área de baixa pressão. E tudo está indicando que nós vamos ter o domínio do tempo instável durante a sexta-feira. Novos episódios de chuvas, novos episódios de temporais podem voltar a acontecer com ou sem severidade. Então não dá para descartar algum tempo severo. No sábado o tempo volta a melhorar bastante, ainda que tenha algumas pancadas, alguns temporais, mas o sol consegue aparecer bem. E no domingo esquenta e faz calor. A temperatura máxima deve chegar próxima ou acima dos 30 graus. O início da próxima semana também é de muito calor. Peter Scheuer, meteorologista, com a previsão do tempo.
0: Aí está a previsão do tempo do Peter Scheuer. Ele volta lá no horário de 11 até o meio-dia com o repeteco do tempo, que é um horário alternativo que a Progresso coloca exatamente para quem não ouviu lá 8h55, não ouviu agora, às 9h20 da manhã, vai ouvir entre 11 e meio-dia o repeteco do tempo aqui no 106.9, sempre por ordem de Moinhos Hermann.
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0: ligado na sua companhia, ligado na notícia da Progresso FM. E agora é hora de você conferir utilidade pública.
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0: E agora vamos conferir as dicas de emprego aqui no programa, nesta manhã de quarta-feira. Para quem está procurando essa informação, está esperando essa informação, ela chegou ao seu rádio e vem lá da redação da Progresso, onde o repórter Claudemir já está de posse das informações fornecidas pelo Cine, Agência do Trabalhador, para hoje, quarta-feira, meio de semana. Claudemir, bom dia.
3: É isso aí, Mauro. Bom dia, amigos ligados na Progresso, então, né? É, já estou recebendo aqui a atualização das vagas de emprego, umas vagas novas, outras vagas que a gente anunciou até ontem, já não tem mais, né? Então a gente te alertou ontem, você ouviu as vagas de emprego, então não deixa para amanhã, vai hoje. Hoje está garantido, amanhã é outra história. Bom, hoje, quarta-feira, não temos agendado entrevistas, empresas de fora, né? Não tem, mas sexta-feira já tem uma, tem mais uma, hein? É o frigorífico Palma ali de Palmas, sexta-feira em Clevelândia, é dia 14, a partir das 8h30 da manhã. Então você interessou, interessada, maiores de idade, né? 18 anos acima, então dá um tempinho hábil, né? Para se preparar aí para hoje, para amanhã, quarta, quinta, já a documentação e participar dessa entrevista. Frigorífico Palma ali, marcado para sexta-feira, a partir das 8h30 da manhã. Vamos com as vagas de emprego. Vaga para auxiliar de estoque, auxiliar também de armazém, auxiliar de secador. Esse trabalho noturno, trabalha à noite, auxiliar de secador. Outra vaga para operador de caldeira. São vagas aí para madeireira, né? Outra vaga para fiscal de caixa, aí com experiência, para trabalhar em supermercado, o fiscal de caixa com experiência também. Outra para operador de empilhadeira, zelador, necessita também um zelador, zeladora, é uma vaga feminina então, uma vaga para zeladora. Outra para entregador de mercadorias, ajudante de depósito e padeiro. Claro, com experiência no ramo, né, o padeiro. Então são essas vagas. Ah, e tem mais uma vaga que surgiu aqui, que é de vendedora também, né? Vendedora e vendedor interno. Vendedora e vendedor interno também tem vaga aí à disposição. Então são essas vagas que você vai fazer o quê? Vai no Cine, né? Não adianta ficar em casa. Vai no Cine, lá você vai ter as informações, né, os requisitos necessários de cada vaga. E aí, quem sabe, você vai se interessar em alguma aí. Mas não esquece de levar sua carteira de trabalho, toda a documentação pessoal, né? Para que você participe desse contato direto com o Cine. Bom, repetindo então, hoje e amanhã não temos, por enquanto, né? Pode surgir entrevista no Cine, mas sexta-feira tem entrevista no frigorífico Palma ali de Palmas, a partir das 8h30 da manhã. Vagas de emprego, auxiliar de estoque, auxiliar de armazém, auxiliar de secador noite, operador de caldeira, fiscal de caixa com experiência, supermercado, operador de empilhadeira, zeladora, ou entregador de mercadorias também, ajudante de depósito, padeiro com experiência, vendedora e vendedor interno. Então vai no Cine, não espera para amanhã não, vai hoje. Confere ali, o Cine fica aqui no centrão da cidade, pertinho do fórum. Fácil, fácil, fácil. E o trabalho acontece de segunda a sexta-feira, das 7h da manhã até as 13h, até 1h da tarde, diretão. E o WhatsApp, aquele que a gente sempre lembra aqui, né? Se houver alguma mudança, estaremos informando, que é o 46-3252-1221. 46-3252-1221. Você fala direto com a Agência do Trabalhador.
0: Mauro Fernando. 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

0: 9:29, a temperatura 16 graus no centro de Cleveland. 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
0: 9:35, horário de Brasília. O sol tá mandando no pedaço, 16 graus é a temperatura.
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0: 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Para você saber mais e melhor, hora e temperatura. 9:37, continuamos com 16 graus de temperatura no centro. Ex-funcionário de prefeitura é encontrado morto em sua casa. Um masculino de 74 anos, identificado como João Leirias, foi encontrado morto na tarde de ontem, por volta de 14 horas, em sua residência na cidade de Cruzeiro do Iguaçu. João morava sozinho e foi encontrado por um sobrinho que havia ido visitá-lo. Como ele não abriu a porta, o sobrinho ligou para o celular do tio e percebeu que o aparelho tocava dentro da residência, mas não houve resposta. Diante da situação, o sobrinho entrou no imóvel e encontrou João já sem vida. A polícia militar foi acionada e o local foi preservado até a chegada da polícia civil. Segundo as informações apuradas, não havia sinais de violência no corpo ou na residência e a morte foi considerada natural. João Leirias era servidor público municipal aposentado e atuou como motorista da Prefeitura de Cruzeiro do Iguaçu. Hora da notícia, 9:38.

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4: 9h39, para você não perder a hora. Estudante de Pato Branco é morta em Santa Catarina. O seu sepultamento vai acontecer hoje, lá em Pato Branco, é o que está informando as autoridades policiais, que estão dando a conhecer essa informação. Segundo a polícia, será sepultada nesta quarta-feira no cemitério da comunidade de São Caetano, município de Pato Branco. Corpo da estudante Joviana Evelyn Lankowski, 19 anos, encontrada morta na segunda-feira em Sangão, no sul de Santa Catarina, onde era estudante da Unesc. A família de Joviana, pais e uma irmã, residem em Pato Branco e ela havia ingressado na faculdade no segundo semestre deste ano de 2026, começado aula no dia 3 de agosto, hein? O velório está acontecendo na Capela Pasque, lá em Pato Branco, segundo informa a polícia. A jovem Joviana foi encontrada morta na casa do namorado na segunda-feira em Sangão, sul de Santa Catarina. José Gustavo Rabelo, 21 anos, confessou que deu um golpe de mata-leão na vítima e

0: Educação, disse que aguarda o resultado da perícia para confirmar a versão do namorado sobre o mata-leão. O suspeito disse que aplicou o golpe na vítima após uma discussão do casal. O delegado explicou que o suspeito costumava deixar a porta do quarto dele trancada e as demais moradoras da casa não tinham acesso. Ele, inclusive, alimentava-se somente nesse cômodo. Foi a mãe da jovem quem chamou a polícia. Ela relatou à polícia que a filha havia dito que ia sair na quinta. A mãe desconfiou das mensagens que recebeu durante o final de semana de que não teriam sido escritas por Joviana. Ela entrou em contato com a PM e relatou a suspeita de que a filha pudesse estar morta. Os policiais foram até a casa do namorado no bairro Santa Polônia e não havia ninguém na residência. Ao notarem que o quarto estava trancado, os policiais arrombaram a porta e encontraram o corpo. A vítima estava enrolada em cobertores e tinha ferimentos no rosto, segundo a PM. A polícia científica acredita que a jovem já estava morta há mais de um dia. Exames vão revelar com precisão a causa da morte da jovem patobranquense no sul de Santa Catarina. 9h43 na Progresso FM.
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4: 9h44. 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

A hora certa da Progresso FM, 9:52. Hora da nossa conversa diária aqui. E cá para nós, né, meus amigos? Todos nós gostamos de participar de movimentos onde há muita gente, não é isso? Pois isso mostra a força do grupo reunido. Olhando para a vida do mestre, vemos que ele vivia cercado por multidões, não é? E o povo considerava a sensação do momento. Um profeta que realizava milagres e resolvia o problema de muita gente. Era muito bacana seguir o mestre, mas nem sempre. Quando seus ensinos contradiziam as expectativas, a multidão ia embora e o deixava com uns poucos discípulos, como menciona a Bíblia. E a igreja em Sardes, como conta Apocalipse 3, quer saber mais? Leia Apocalipse capítulo 3. Também tinha muita gente e a fama de ser uma igreja viva. Havia pessoas empolgadas que agitavam o local com muito movimento. Realizavam muitas obras, sendo exemplo para outras. Mas o mestre não via dessa forma. Ele não se impressionou com a agitação daquela comunidade. Ela só tinha fama, pois suas obras, aos olhos do Criador, eram mortas. Atividades humanas feitas para aparecer e simplesmente impressionar. Só que não impressionaram o mestre, o senhor da igreja. O filho do dono do universo tinha apenas dois recados para a multidão: arrependam-se e obedeçam, do contrário, virei contra vocês. A vontade dele é que todos se arrependam e vivam em obediência à sua palavra. Todavia, ele sabe que não será assim, por isso também se alegra com poucos. O mestre enfatiza que em Sardes havia uns poucos que não foram com a maioria. Escolheram a santidade e vida em obediência ao que ele ensinou. Naquela comunidade, esses poucos provavelmente tinham força reduzida, mas eram grandes aos olhos do Senhor. Eles andariam com o mestre, vestidos de branco, pois eram dignos. Seus nomes foram escritos no livro da vida e de lá jamais serão apagados. O mestre os considera vencedores, que serão reconhecidos diante do Pai e dos seus anjos. E o que nos importa, minha gente? O que nos importa para mim e para você? Então, e o que nos impressiona? É o movimento da multidão ou a obediência dos poucos, hein? É a pergunta que eu faço para você. A qual grupo eu pertenço e a qual grupo você pertence? Meus amigos, melhor pertencer a um grupo pequeno e ter o nome no livro da vida do que andar com a maioria reprovada pelo mestre. Pense nisso, meu amigo. Pense nisso, minha amiga, mas pense com carinho, hein? Pense, reflita bastante e repita com o nosso programa aquela frase de todo dia aqui no nosso canal aberto. Apesar de tudo e sob todos os pontos de vista, eu vou indo cada vez melhor e melhor em todos os sentidos. Diga e acredite que hoje você está melhor do que ontem e pior do que amanhã, porque amanhã, você vai estar muito, muito, muito melhor do que hoje. E ande para frente e olhe para o alto, é de lá que vem a luz que ilumina o meu e o seu caminho de vitórias, vivendo um dia de cada vez, e todos eles na presença do Mestre.

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1: Hora de conferir a hora oficial do Brasil aqui na Progresso FM. 10:04, horário de Brasília, 17 graus é a temperatura no centro de Clevelândia. E hoje na entrevista do dia, nós vamos falar de Plano Safra 2026-2027. E para tanto, nós vamos conversar aqui no programa com um trio da cooperativa Cressol. O André, que é colaborador aqui da agência de Clevelândia, e o Dione e o Eduardo, que vem lá de Coronel Vivida. Bom dia para você, André. Tudo certo? Começo contigo aí, tudo. Tudo tranquilo?
2: Bom dia ao Mauro, bom dia aos ouvintes. Graças a Deus, tudo certo, tudo tranquilo.
1: Tá bom. E Plano Safra na agência de Clevelândia é contigo mesmo lá?
2: Isso mesmo. Uhum.
1: É o agro que está sob a sua coordenação.
2: Isto. Hoje na agência, Mauro, então sim, à frente da agência está eu e o Eduardo também, que é outro agro que veio agora para fazer uma divisão, sim, e dar uma ampliação, né?
1: O Eduardo está trabalhando aqui na agência de Clevelândia?
2: Isso, o Eduardo está aqui.
1: Ok, eu achei que ele vinha de Coronel, mas tudo bem, Eduardo. Desculpe aí, hein? Mas está na agência de Clevelândia, tudo certo e tudo tranquilo. Deixa eu cumprimentar então o Johnny, que vem lá de Coronel Vivida. Tudo bem, Johnny? Seja bem-vindo aqui no programa. Bom dia.
3: Bom dia, Mauro. Bom dia, ouvintes da Rádio Progresso. Satisfação estar aqui com vocês hoje. Trazer algumas informações referente ao Plano Safra aí, 26 e 27.
1: Pois é, a Cressol acaba de divulgar os resultados do Plano Safra anterior aí. Qual é o balanço que você pode fazer? Quais os dados, quais são os números que você pode trazer para os ouvintes da Progresso?
3: O balanço desse último Plano Safra foi extremamente positivo. A meta da Cressol era liberar 13 bilhões de crédito rural. Ultrapassamos os 16 bilhões. Isso foi distribuído em mais de 115 mil operações. Então, um crescimento que demonstra a confiança dos cooperados, capacidade da Cressol em atender todos os produtores, sempre com responsabilidade, proximidade. Então, um número bem considerável que foi feito nesse último Plano Safra agora.
1: André, deixa eu perguntar para o André. Essa evolução, esses números que o Johnny acabou de trazer aí, é da cooperativa, né? Da cooperativa Cressol União, que tem a sua sede lá em Coronel. E eu te pergunto, os números foram crescentes aqui em Clevelândia também?
2: Sim, Mauro, com certeza. A gente pega a gente pode fazer um balanço nos últimos 4 anos aí, principalmente quando a gente teve uma mudança de estrutura, de local. A agência de Clevelândia, ela saiu assim, podemos dizer, dos seus 30 milhões aí para 58 milhões nesses últimos 4 anos.
1: Uhum. Então foi considerável o resultado aí, né?
2: Isso,
1: considerável. Acompanhou a caminhada da cooperativa, né? Da central da cooperativa. O Johnny, o que explica esse crescimento extraordinário da cooperativa Cressol no crédito rural?
3: Mauro, a Cressol, a gente nasceu para atender o produtor rural, são mais de 31 anos aí, e trabalhamos lado a lado com o produtor. Então, não só com liberação de crédito, mas a preocupação da Cressol hoje é realmente fazer um atendimento consultivo, fazer um planejamento, fazer uma análise financeira e dar o melhor caminho aos nossos produtores. Então, a gente trabalha dessa forma de atendimento consultivo. Juntar um atendimento com o produtor para ajudar ele na tomada de decisão.
1: Essa situação de inadimplência de alguns produtores trouxe algum problema para a liberação do crédito rural lá pela cooperativa, Johnny?
3: Não, a gente continuamos liberar normal. É claro que uma situação ou outra, o produtor tem que resolver antes para conseguir acessar qualquer tomada de crédito no mercado financeiro. Situação de inadimplência tem que ser resolvida, só que na Cressol a gente tem oportunidades e formas de atuar nessas situações. Então, sempre com um atendimento proativo ali, a gente senta com o produtor e vê alguma alternativa nesses casos específicos. Mas as liberações continuam da forma normal, a gente continua a todo vapor, estamos com bastante recurso ali, fazendo as liberações normalmente.
1: Crédito rural, André, tem boa aceitação aqui na agência de Cleveland? Vocês têm trabalhado bem nesse aspecto aí?
2: Sim, Mauro. Hoje o crédito rural, ele é o nosso carro-chefe, no caso, né? Então, a gente está sempre presente na comunidade, aí, principalmente no público agro aí. E, claro, a gente teve uma certa dificuldade, né? Como se perguntou para o Johnny ali, em algumas, às vezes, o comprometimento mesmo do associado, sabe? Mas conseguimos atender, sim.
1: Johnny, antes de eu te perguntar aí dos investimentos, eu te perguntar aí de vantagens adicionais, deixa eu só questionar você. Esse plano Safra 2026-2027, ele trouxe novidades importantes ou não?
3: Bastante novidades, Mauro. Praticamente todas as linhas reduziu taxa. Então houve uma redução considerável em algumas linhas. Na Cressol a gente tem linhas com taxas de 1% ao ano, 2% ao ano, a depender muito da atividade. Então a principal alteração nesse plano Safra agora foi redução das taxas de juros, tá? Então teve bastante redução.
1: Muito bem. Para o André, eu vou fazer o próximo questionamento para a gente fazer um ping-pong assim, né? Quais investimentos poderão ser financiados, André? Conte para a gente.
2: Então, Mauro, hoje, tanto na Cressol, a gente pode financiar toda a parte de infraestrutura para o produtor, né? Aquisição de máquinas e implementos agrícola, custeio de lavoura, verão, safrinha e inverno, né? Além de pró-irriga e energia solar também renovável.
1: Johnny, os produtores do Paraná têm alguma vantagem adicional aí que você possa contar para os nossos ouvintes?
3: Mauro, temos sim. No Paraná existe uma parceria da Cressol junto ao Banco do Agricultor Paranaense, o BAP. Então existe a possibilidade do produtor financiar mais de 300 itens com redução de juros. Além da taxa de juros do Plano Safra, a gente consegue um adicional para reduzir ainda mais a taxa de juros. Então, vários itens a gente consegue financiar com zero juros. Então, o produtor consegue fazer investimento, consegue fazer uma reestruturação, consegue melhorar sua propriedade em algumas atividades específicas ali com juros zero. Então, por exemplo, leite. Se você quiser fazer um barracão, comprar matrizes, ventilador, a gente consegue liberar com zero juros, tá? Entre outras atividades. São várias atividades que a gente consegue liberar uma linha de crédito para o produtor fazer um investimento com zero juros, tá? Taxa zero.
1: E esse benefício vale para quais tipos de produtores, Johnny?
3: Atende diferentes perfis, tá? Tanto o pequeno como o médio, o grande também, tem algumas linhas que se encaixam. Maior aderência ao pequeno, mas o médio e o grande também, a gente consegue estar atendendo nesse benefício de juro reduzido, tá?
1: André, esses benefícios aqui em Clevelândia, para a gente ter uma ideia, é mais para pequenos ou para médios produtores?
2: Mauro, então assim, esse benefício está centralizado mais no pequeno produtor, né? Então, por isso que a gente sempre pede para passar na agência, para a gente ter uma orientação a ele, onde a gente vai auxiliar ele a comparecer na Imater, ter a CAF, que é a antiga DAP, né? Então, com esse documento, ele consegue aderir e está enquadrado para pegar essas linhas.
1: Johnny, além do crédito, como a Cressol apoia o produtor aí? Quais são os sustentáculos da Cressol para o produtor rural?
3: A Cressol acredita muito no trabalho de atendimento consultivo, tá? Então, tem toda uma orientação financeira. Na Cressol, a gente tem alguns programas de acompanhamento, tanto do empreendedorismo rural, como acompanhamento de empresas. Então a gente preza muito nessa questão de manter a sustentabilidade financeira. E não só crédito, a gente falou bastante de crédito aqui, mas na Cressol a gente tem todo o portfólio de investimento, seguros, inclusive a gente está passando por um momento agora de climático, risco climático, El Niño. A gente viu na região situações de granizo, chuva excessiva. Então na Cressol a gente tem produtos para garantir a proteção da lavoura, proteção da propriedade, do seu imóvel, veículo. Então, trabalhamos com toda essa preocupação de ter uma segurança junto ao nosso cooperado.
1: E essa segurança é encontrada aqui em Cleveland também, André?
2: Sim, além do Proagro também, a gente tem também os seguros agrícolas, né?
1: Certo.
2: Que a gente consegue atender tanto o produtor no custeio como para a infraestrutura dele e maquinários, né?
1: Seguro agrícola tem sido, um calo, né, para o produtor aí. Porque o Plano Safra ele não libera muitos recursos, né? Mas daí eu pergunto, André e Johnny, a cooperativa Cressol tem os seus próprios meios para compensar isso que o Plano Safra não traz?
3: A gente tem um portfólio ali junto com algumas seguradoras que a gente trabalha para dar opções ao produtor. Então, um produtor que não conseguir acessar o Proagro ou não tiver porte para acessar o Proagro, a gente tem esse portfólio de seguradoras. E nesse momento, assim, vale muito a pena fazer uma consulta ali, uma simulação para ver o valor que vai ficar, porque nessa situação de clima, às vezes 2, 3 sacas aí por hectare que você vai ter de custo para contratar um seguro, pode garantir evitar um problema futuro. A gente está passando, como eu falei, por uma situação risco climático, então vale muito a pena manter a segurança aí da atividade na agricultura.
1: Só que cada caso é um caso, né, Johnny e André? Às vezes um problema que acontece lá em Mangueirinha, vamos só citar um exemplo, ou lá em Coronel Vivida mesmo, de onde você vem, não é o mesmo enfrentado aqui em Cleveland. Como lidar com isso, André?
2: Concordo contigo, Mauro. Exemplos aqui em nossa cidade, né?
1: Sim.
2: A gente pega pro lado do Palmital, esse ano a gente passou por seca. E pro outro lado do município, que vai mais pro lado de Palmas, aqui em Mangueirinha, a gente teve um problema com geada na safrinha. Então, a condição climática, ela pode ter várias estações durante o ano, né? E afetando o produtor.
1: Bom, Johnny, você falou lá no início da nossa conversa, do nosso papo aqui sobre Plano Safra 2026-2027, que no ano anterior a meta era liberar 13 bilhões e o crédito rural alcançou 16,8 bilhões. Então, eu sou obrigado a te questionar agora, qual é a expectativa da Cressol para o presente ano, que ele não acompanha a mesma identificação assim de janeiro a dezembro o ano. Ele é de julho até junho do ano que vem, né? Qual é a expectativa aí, Johnny?
3: Isso mesmo, Mauro. Nossa projeção é liberarmos 18 bilhões. Então, acreditamos muito que vai ter um crescimento significativo nesse próximo Plano Safra. E para isso acontecer, inclusive, semana passada a gente lançou uma linha nova chamada Move Agricultura, que traz a oportunidade ao produtor conseguir fazer aquisição de máquinas e equipamentos com taxa de 9,14% ao ano, sem custo de IOF, não tem imposto, sem custo de projeto, sem custo de taxa flat. Então, assim, uma linha extremamente vantajosa que o produtor vai conseguir encontrar na Cressol, tá? Justamente para conseguir alcançar esses 18 bilhões, a Cressol traz essas novas linhas para dar oportunidade aos produtores de acessar diferentes oportunidades de negócio.
1: Bom, Johnny, nós observamos que a FAEP, ela se posicionou analisando o Plano Safra 2026-2027 com até um ar de crítica na questão juros elevados. Como a cooperativa Cressol tem lidado com isso nesse Plano Safra 2026-2027?
3: Mauro, a gente vê algum movimento de alguns órgãos, realmente, quando a gente fala de juros elevados, a gente está fazendo uma comparação justamente com a Selic, que hoje está 14%. Se a gente for fazer uma análise criteriosa, realmente é uma taxa de juros um pouco elevada. Quando a gente vem para as linhas de agricultura, de Plano Safra, existem as opções ali com taxas bem reduzidas. 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Então, por mais que o cenário econômico está trazendo uma elevação em juros, linhas diversas de créditos adicionais, crédito para outras finalidades, quando a gente vem para Plano Safra, as linhas estão ainda competitivas. Então, vale a pena a gente fazer o produtor, né, fazer essa conta de quanto que ele vai ter de economia se, por exemplo, ele comprasse com a vista, com o dinheiro dele. 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Então, a gente consegue ofertar linhas
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3: exatamente,
1: né?
3: Exatamente. Então, assim, se eu deixo esse curso, vou fazer um exemplo. Se eu tenho 100 mil reais, eu não compro o insumo com esses 100 mil à vista, eu aplico, ele vai receber mais ou menos 12% ao ano. 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
1: Ô, Johnny, qualquer dúvida que o produtor tiver, melhor mesmo é procurar a cooperativa?
3: Exatamente. A gente convida os produtores, tanto quem tem conta, quem não é cooperado ainda, vir na agência, tomar um café com o André, com o Eduardo e ver a melhor opção ali para o seu negócio. 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
1: Johnny, muito obrigado pela sua presença aqui no programa. Agradecemos as informações que você nos traz, informações importantes, porque tiram dúvidas daqueles que nos ouvem com relação a esse assunto. Plano Safra 2026-2027. Um abraço e volte sempre em outras oportunidades aqui no programa.
3: Obrigado, ouvintes.
1: André, obrigado pela sua presença aqui no programa também. Agradecendo a você e a parceria que a gente sempre tem com a unidade da cooperativa Cressol aqui de Cleveland, e dizer que a unidade está à disposição dos produtores, né, André?
2: Isto mesmo, Mauro. É, também já antecipo, agradeço também a oportunidade. E assim, ó, o produtor que não puder vir até a agência, bate um fio pra gente. A gente sempre está rodando todas as comunidades no interior. A gente vai até ele também.
1: Pois é, eu vi até uma unidade móvel identificada pela Cressol, né? Para visitar os produtores na sua propriedade.
2: Isto mesmo, Mauro. Esse carro é específico para o agro. Tá? Uhum. Então, esse carro a gente vai estar. Em todas as comunidades, como a gente já vem fazendo há um longo do tempo aí, né?
1: Certo.
2: Mas agora mais próximo do produtor ainda.
1: E aí, para bater essa meta aí da liberação de recursos, há que se ter muito trabalho?
2: É, o trabalho é árduo, mas é gratificante, né, Mauro? Então, nada mais importante e feliz quando você vê que aquele produtor consegue fazer aquele investimento, aquele sonho que ele almeja, né?
1: Tá certo. Um abraço, André, e bom trabalho.
2: Obrigado, Mauro.
1: Valeu, conversei aqui com o André, da agência de Clevelândia, da unidade Clevelândia da cooperativa Cressol, e com o Johnny, que vem lá de Coronel Vivida, da cooperativa Central União, cooperativa Cressol União, que exatamente exerce a sua atividade também aqui em Clevelândia. 10 horas e 22 minutos, horário de Brasília. 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
7: 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Informação para você ligado na 106.
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1: É para você saber mais e melhor ouvindo a Progresso, a hora e a temperatura. Agora 10h40 desta manhã de quarta-feira, 19 graus é a temperatura, predominantemente ensolarado o nosso tempo. Lembrando que nas últimas 24 horas choveu 20 milímetros no centro da cidade de Clevelândia. E no dia de ontem, mais precisamente na tarde de ontem, a delegada da Polícia Civil de Clevelândia, Juliana Halpe, ela postou um vídeo nas redes sociais dando detalhes ou trazendo atualizações sobre o caso do recém-nascido encontrado em óbito no mês de maio. Lembra desse fato? Ele foi encontrado no pátio de uma empresa. Ontem, a delegada deu mais detalhes sobre este caso. Vamos ouvir.
2: A Polícia Civil, através da delegacia aqui de Clevelândia, ontem concluiu o inquérito que apurou o achado de cadáver do recém-nascido, encontrado no dia 17 de maio deste ano no bairro Aeroporto. As investigações elas foram longas, né? A gente precisou reunir muitos elementos de prova, ouvir muita gente. O cadáver, né, o recém-nascido, passou por diversos exames periciais. A gente identificou, então, a mãe.

foi feito o exame lá com o luminol, onde apareceu as marcas de sangue que teriam sido compatíveis com o parto caseiro. E depois que ela teve, né, esse bebê, então familiares ali mais próximos notaram que ela não estava passando bem e aí levaram ela para atendimento médico. Aí que a gente acabou descobrindo, né, na pesquisa assim, que a gente fez, num primeiro momento fomos atrás de gestantes com período gestacional compatível com o feto, que tinha então 34 semanas, tá? Que nasceu então pronto, tinha vida viável, ou seja, a perícia constatou que sim, a criança nasceu com vida, ou seja, a criança respirou, portanto não seria o crime de aborto. A perícia é essa que passou lá para laboratórios em Curitiba, portanto demorou mais o retorno. A gente conseguiu então levantar que ela estaria dentro dessa lista de possíveis gestantes que estariam ocultando a gestação, porque deu entrada com um sangramento ali compatível com parto recente, né? Então a gente requisitou, né, formalmente, de acordo com as leis, o prontuário de atendimento médico dessa paciente, e deu mais uma vez compatibilidade com o período gestacional do bebê e com alguém que tinha tido um parto recente. Assim a gente conseguiu diminuir bastante a lista, né, e chegamos nesse nome que já havia sido a nossa primeira hipótese no primeiro momento, mas a gente antes não tinha ainda como confirmar. Então ela se prontificou a fornecer o material genético, assim que, né, depois de um bom tempo veio o resultado, foi positivo, né, a maternidade. Ela então concordou junto, em vir até a delegacia junto com a sua advogada, onde ela apenas confessou que era a mãe do bebê, mais nada. Ela apresentou ali atestado de acompanhamento psicológico, psiquiátrico, disse estar impossibilitada de falar no momento, né? Lembrando que essa questão do interrogatório, a Polícia Civil, ela não pode forçar a pessoa a confessar ou a falar o que, que aconteceu, né? Então, a gente trabalhou apenas com essa confissão dela ser a genitora, a confirmação via exame de DNA. E esse corpo, então, do bebê passou por inúmeros exames onde foi constatado, sem sombra de dúvidas, que sim, ele nasceu com vida. A hipótese que a gente trabalhou, então, diante da omissão dela, né, em nos apresentar a versão, o que que aconteceu, ou o porquê que ela ocultou a gestação, e o que que se deu, né, após o parto, por que que não acionou a ajuda médica ou não acionou familiares, ela não falou, né. Então, pelo simples fato dela ser a mãe de um bebê, né, indefeso, ela foi indiciada aqui por homicídio qualificado, por omissão imprópria, ou seja, ela é o que a lei chama de garante, ela é a genitora daquele bebê e ela teria, então, a obrigatoriedade de pedir ajuda, né, de chamar o SAMU, que seja, ou de ir até o hospital levar esse bebê, né, logo após esse parto caseiro. Como ela não fez isso, e a maneira que o bebê foi abandonado, essa tentativa de ocultar o cadáver, o crime que ela também foi indiciada, ocultação de cadáver, é jogado dentro de uma sacola de lixo, de mercado, como se lixo fosse, né, um bebê que provavelmente tenha ficado ali alguns minutos ou algumas horas vivo, né, amarrado dentro desse saco. Possivelmente foi esse abandono que causou a morte do bebê. O laudo, ele não foi conclusivo da causa da morte. Por quê? Porque esse corpo foi achado já alguns dias após o parto. Foi numa semana que fez muito frio aqui na cidade, a gente teve temperaturas aí de 0, 1 grau, 2 graus, e o tempo, o estágio de putrefação do cadáver era compatível com essa condição climática. Então, ele ficou, de certa forma, preservado. Mas isso também afeta a identificação real da causa da morte. De qualquer forma, quando um bebê nasce, a gente sabe que exige aqueles cuidados primários, né? Passar pelo atendimento médico, aquecimento, desobstrução de vias aéreas, enfim. Condições ali que ela era uma pessoa com um certo nível de instrução compatível com esse atendimento primário qual ela não deu. Então, por isso, ela foi indiciada por esse crime de homicídio qualificado por omissão imprópria. Ele também é qualificado por ter sido praticado contra um menor de 14 anos, né, um neonato aí com 34 semanas, e em concurso material com a ocultação de cadáver. Para nós, todos os elementos possíveis foram coletados. Agora, se vocês me perguntarem o porquê que ela fez isso, infelizmente essa resposta eu não vou

0: ler para vocês, porque é algo que só a pessoa, né, só essa genitora pode falar. E aqui, em sede de Polícia Judiciária, ela não quis apresentar essa versão. É, o procedimento, então, o inquérito foi concluído e entregue ao Ministério Público, que agora vai fazer a denúncia, né, e aí vai virar um processo criminal. É um crime contra a vida, portanto, vai passar pelo Tribunal do Júri, tá bem? E a Polícia Civil se coloca à disposição para responder eventuais dúvidas que surgirem sobre esse caso.
1: Aí, a delegada Juliana, da Delegacia de Polícia Civil de Clevelândia, dando mais detalhes, né, atualizações sobre o caso deste recém-nascido encontrado em óbito no mês de maio, que já é do conhecimento dos nossos ouvintes. 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A hora certa da Progresso para você são 10:48, pelo horário de Brasília. 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
2: Hora e temperatura na Progresso FM. São 10 horas e 58 minutos, 2 minutinhos antes das 11 horas da manhã. Estamos terminando a hora 3 para começar a hora de número 4 da Progresso FM. 19 graus é a temperatura no centro da cidade. Depois do intervalo, aqui no programa, você vai saber das notícias do esporte, é o giro esportivo que a gente vai fazer aqui no Canal Aberto.
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4: Gente, que eu vou falar hoje, preste bem atenção, é uma coisa muito séria. 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
3: 11:01.
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5: A importância do rádio para mim, cara, o rádio foi a primeira oportunidade que eu tive de mostrar o meu trabalho. Aí a carreira do Gustavo também nasceu no rádio. 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

0: Para você saber mais e melhor, 11:11 na hora duplicada aqui no programa, 19 graus de temperatura, e nós vamos falar do agosto dourado. O agosto dourado nós temos chamado a atenção dos nossos ouvintes desde o início do mês de agosto, né? Porque também a saúde bucal dos bebês é muito importante. Quem traz detalhes a respeito do agosto dourado é a repórter Flávia Consoli. Adiante, Flávia.
1: Durante o Agosto Dourado, campanha de conscientização sobre a importância do aleitamento materno, especialistas reforçam que os benefícios da amamentação vão além da nutrição. O movimento de sucção feito pelo bebê durante a mamada ajuda no desenvolvimento dos músculos da face e também influencia a formação dos ossos da região. A cirurgiã dentista e diretora da Neodente, doutora Priscila Cordeiro, explica o que acontece nesse processo e por que a sucção tem um papel importante no crescimento facial do bebê.
2: O aleitamento materno, ele vai muito além da nutrição, né, para o bebê. Durante o processo de amamentação, o bebê, com a sucção, ele realiza um esforço muscular muito forte, que estimula o crescimento saudável dos ossos da face, da mandíbula e dos músculos responsáveis pela mastigação, respiração, pela fala. Além disso, a amamentação exclusiva nos primeiros meses de vida do bebê ajuda a reduzir necessidade de chupeta, de mamadeira, e isso vai diminuir qualquer risco de alteração, né, no desenvolvimento dos ossos da face, da boca, da mordida do bebê. A sucção, ela exige, né, como eu falei, um movimento muscular, um movimento muito coordenado e intenso da língua, dos lábios, da mandíbula, né, e esse exercício, ele vai favorecer o crescimento equilibrado dos ossos, né, tanto da maxila quanto da mandíbula, criando o espaço adequado para que os dentes possam nascer bem posicionados. Com isso, a chance é menor de problemas de mordida aberta, mordida cruzada ou apinhamento dentário, né? Que é quando a gente não tem espaço suficiente para que os dentes permaneçam, cresçam no futuro.
1: Outro ponto que merece atenção nos primeiros meses e anos de vida é o uso de mamadeiras e chupetas, tema que causa dúvida entre os pais.
2: O uso prolongado, né, de mamadeira, de chupeta, pode alterar o desenvolvimento da mordida, né, favorecendo ali os problemas de mordida. Mordida aberta, mordida cruzada, dente torto. E também pode influenciar a respiração e a fala, porque vai ter uma influência ali na formação óssea do bebê. Então, a recomendação é sim priorizar o aleitamento materno, né, sempre que possível. E quando as chupetas ou as mamadeiras forem utilizadas, evitar que aquilo se torne um hábito frequente, que tenha um uso muito prolongado, especialmente depois dos 2 anos de idade.
1: A especialista também orienta que o acompanhamento odontológico comece cedo. A primeira consulta ajuda os pais a receberem orientações sobre higiene, alimentação, nascimento dos dentes e prevenção de problemas. Doutora Priscila traz ainda alguns sinais que podem indicar a necessidade de avaliação profissional.
2: A primeira consulta, ela deve acontecer ali com o nascimento do primeiro dente, né, o dente de leite, ou no máximo até o primeiro ano de vida do neném, né, da criança. Nessa fase, o dentista vai orientar os pais sobre a higiene bucal, sobre a alimentação, a prevenção, né, a criação de hábitos saudáveis que podem interferir diretamente no desenvolvimento da criança, né, e o acompanhamento precoce, ele vai permitir com que seja possível identificar alterações desde cedo e prevenir qualquer problema mais sério, né, provocador ou uma cárie mais profunda na criança. E é interessante que esse acompanhamento também aconteça desde cedo para as crianças acostumarem com o ambiente do dentista, né, ou do consultório dentário, para que seja uma experiência sadia e de, né, de criação de confiança num momento em que não há dor, em que não há uma necessidade de um tratamento com urgência, né, porque daí torna-se um trauma para a criança e que pode ser facilmente evitado, né, nesse início de jornada da criança no dentista. Alguns sinais que aparecem, né, no início da infância ali, como respirar pela boca, roncar com muita frequência, dificuldade para mastigar, ou uma perda precoce dos dentes de leite, dentes, mesmo os dentes de leite muito apinhados, o lábio, né, não encosta um no outro, o paciente fica com a mordida aberta ou cruzada, outros hábitos, né, que são mais frequentes, como chupar dedo, usar a chupeta por muito tempo. Então, esses são sinais que podem indicar que a criança, sim, vai precisar de algum acompanhamento ortodôntico ou algum outro tipo de tratamento preventivo, né? E quanto mais cedo essas alterações forem identificadas, maiores são as chances de um tratamento preventivo, mais simples, né? Não o uso daqueles aparelhos que são mais complexos, que podem favorecer bullying na adolescência, né? Pode até favorecer os tratamentos com os alinhadores invisíveis, que hoje trazem um conforto, né, e uma interferência baixíssima na estética das crianças. Então, esses são os principais sinais, assim, que eu diria para os pais ficarem atentos.
1: Cuidar da saúde bucal das crianças desde cedo é fundamental para garantir que elas tenham sorrisos saudáveis e felizes ao longo da vida. Repórter Flávia Consoli.
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0: Voltamos às ruas da cidade, onde está o repórter Claudemir e as últimas informações de hoje, desta manhã, de quarta-feira, Claudemir.
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0: Sucesso na preferência do ouvinte via WhatsApp, hein? A Juliane mandando para os seus amigos aí através da Progresso FM a música que ela gosta muito. Banda Céu e Cantos e a Morena Misteriosa. Bom dia!

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0: Vamos à utilidade pública, aqui no programa são 11 horas e 31 minutos, pelo horário de Brasília. 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
0: 11:32, daqui a pouco tem o som do Roberto Carlos aqui no programa. Agora tem César Moreno e o Rainha Musical. Cheiro de Dove. Bom dia pra você.

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15: Olha o rei aqui, 11:40. Ele canta A Montanha. Bom dia.

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2: A hora e a temperatura são 11:44. Temperatura 20 graus no centro de Clevelândia. E a máxima pode chegar a 23, 24 graus no pico de calor da tarde de hoje. Não chove hoje, mas amanhã tem instabilidade do tempo outra vez, e daqui a pouco tem repeteco do tempo, daqui a pouco tem jornalismo pra você, daqui a pouco tem lançamento, hein? É, tem música nova aqui no programa nesta manhã de quarta-feira, fique ligado.
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3: 11:45.
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5: Valeu, Dani. Bom trabalho, ótimas vendas para vocês. Eu aciono Mauro Conte agora, trazendo as suas informações direto de Curitiba. Vamos lá, Maurão, bom dia.
7: Hoje é quarta-feira, meio da semana. Muito bom dia para você ligado no Canal Aberto, para você ligado na Progresso FM, com meu amigo Mauro Fernando. Eu sou Mauro Conte, direto de Curitiba, com as informações dos estúdios da Rede AERP de Notícias.
8: Com as baixas temperaturas no Paraná, aumenta o uso de chuveiros, aquecedores e ar-condicionado. Segundo a Copel, o chuveiro elétrico é um dos principais responsáveis pela alta na fatura no inverno, especialmente quando usado por mais tempo e na posição inverno. Em uma simulação da Copel, o aquecedor elétrico portátil foi o aparelho de maior consumo entre os analisados. Usando 8 horas por dia, o custo estimado chegou a cerca de R$500 por mês. No mesmo período, o ar-condicionado quente e frio ficaria em torno de 250, enquanto o lençol térmico teria gasto aproximadamente R$40. E a nova modalidade do Desenrola Brasil é voltada a trabalhadores informais que estão com os pagamentos em dia. O programa permite trocar empréstimos mais caros por crédito de até R$15 mil, com juros de até 1,99 ao mês. A renegociação deve ser feita diretamente nas instituições financeiras. O Ministério da Fazenda alerta ainda para golpes com falsos anúncios e links enviados por mensagens, já que não existe site específico do governo para intermediar a operação. De Curitiba, Mauro Conte, com informações da Rede AERP.
5: 11:52, é hora de conferir
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5: Predominantemente ensolarado é o tempo, 20 graus é a temperatura no centro de Clevelândia. E o Peter Scheuer nos traz o repeteco do tempo. Ele que falou conosco lá entre 9:00 e 9:30, agora repete aqui para os ouvintes que estão com seus rádios ligados, agora próximo do meio-dia. Vai, Peter.
10: Segue com tempo bom, tempo seco, temperatura em elevação. Se tiver alguma chuva assim na sequência do dia, são chuvas bem isoladas. A maior parte do período é relativamente aproveitável e a temperatura sobe. Hoje vai até fazer um certo aquecimento, uma certa sensação de mormaço nesses momentos em que não venta. A temperatura, ela deve chegar acima aí dos 27, 28 graus na maior parte das cidades. E vai seguindo com um tempo mais estável durante essa quinta-feira, uma quinta-feira com aumento gradativo das nuvens. Tem previsão de pancadas passageiras com pontuais trovoadas em momentos do dia, por conta da manutenção de uma área de baixa pressão. E tudo está indicando que nós vamos ter o domínio do tempo instável durante a sexta-feira. Novos episódios de chuvas, novos episódios de temporais podem voltar a acontecer com ou sem severidade. Então não dá para descartar algum tempo severo. No sábado o tempo volta a melhorar bastante, ainda que tenha algumas pancadas, alguns temporais, mas o sol consegue aparecer bem. E no domingo esquenta e faz calor. A temperatura máxima deve chegar próxima ou acima dos 30 graus. O início da próxima semana também é de muito calor. Peter Scheuer, meteorologista, com a previsão do tempo.
5: Nova edição do Tempo na Progresso, você acompanha 12:55. 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
5: Olha aí, 11:55, essa também deixou lembranças. Gilberto e Gilmar, capa de revista. Bom dia.

0: E a hora em 11:58, depois do break, tem lançamento aqui, Grupo Corpo e Alma. Fique ligado.
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6: Abrindo agenda, meio-dia, 5 minutos para 12 de agosto, marca... Nesse dia, em 1816, a criação da Escola de Belas Artes do Rio de Janeiro. Hoje é o dia dos escoteiros do mar e dia nacional das artes. Progresso Pesquisa, para deixar você por dentro da informação.
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6: E é lançamento em meio-dia e 6 minutos. Grupo Corpo e Alma com o Traia Véia cantando Três Vícios. Boa tarde pra você.

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5: Meio-dia e nove.
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13: Meio-dia e 12, hein? Hora duplicada, 21 graus de temperatura. E a hora da psicologia agora, conversar com os nossos ouvintes. E quem está aqui conosco para parlamentar com você é o psicólogo Júnior Quisté. Qual é o assunto de hoje, hein, Júnior?
14: Olá, você que está ouvindo a grande programação da sua rádio. Aqui quem fala é Júnior Quisté, sou psicólogo, escritor e palestrante. Mas acima de tudo, eu sou uma pessoa que nasceu no oeste de Santa Catarina. E eu sempre digo, quem nasce no oeste de Santa Catarina fica meio que perdido, não sabe muito bem se pertence a Santa Catarina ou ao Rio Grande do Sul. Claro, geograficamente falando, é evidente que nós pertencemos a Santa Catarina, mas eu digo isso pelos hábitos que nós temos, quer dizer, o chimarrão, o cultivo das tradições gaúchas são muito próximas aqui com o oeste de Santa Catarina do que com as próprias outras regiões do nosso estado. Fazemos divisa com o estado do Rio Grande do Sul. Mas eu não preparei texto nenhum para hoje. Eu só quero assim me solidarizar mais uma vez com o nosso querido povo gaúcho. Porque muitos daqueles que estão me escutando agora, os seus ancestrais, vieram do Rio Grande do Sul. Como, por exemplo, a minha família. Se nós fizéssemos um levantamento aqui, eu tenho certeza que para as rádios que eu falo do Mato Grosso e dos três estados do Sul, e muito dessa audiência falaria, sim, minha família veio do Rio Grande. Nós temos algo com o Rio Grande. E eu confesso, gente, que eu já fui às lágrimas várias vezes. Eu suspirei várias vezes porque haverão eventos em nossa vida que a gente não tem que buscar a resposta. A gente não pode buscar a solução neste caso, mas a gente tem que encontrar alguma forma de ajudar os nossos queridos gaúchos. 2024, cidades simplesmente sumiram do mapa. Cidades gaúchas, centenas de produtores rurais, principalmente de comerciantes, perderam o que construíram em 10, 20, 30, 40, que a sua história, a história da própria família contava através daquele terreno, daqueles produtos, daquele comércio, e em horas perderam tudo. O Brasil, na verdade, pouco tem feito para o Rio Grande do Sul, essa que é a verdade. São promessas esfarrapadas que nós ouvimos a todo instante, mas contundência, pouca, né, gente? Pouca. E com a projeção de principalmente o estado gaúcho ser assolado mais uma vez neste ano por muitas enchentes. Então eu quero aqui hoje, já como eu gostaria de ser super-homem e ajudar, se fosse possível, todas as famílias do Rio Grande do Sul, mas eu não sou e ninguém é. E eu tenho palavras, e através das palavras, a você que é descendente, de alguma forma, do povo gaúcho, a você que curte as tradições do Rio Grande do Sul, que prima por esse povo, eu quero mandar o meu abraço. Mas um abraço forte, um abraço carinhoso, um abraço com toda a minha sinceridade a cada um de vocês gaúchos do Rio Grande do Sul. Continuem sendo fortes, continuem com essa força que eu sinceramente não sei da onde vocês buscam. Haveremos de ter sim novos horizontes e um sol esplêndido para vocês, para que vocês possam reconstruir não somente o que vocês perderam, mas reconstruírem suas vidas da melhor maneira possível. Beijo no coração a todos vocês, queridos gaúchos de todo o Brasil, se é que você me entende. Eu sou o psicólogo Júnior Quisté, até amanhã.
13: Até amanhã, Júnior. Amanhã a gente se encontra outra vez aqui no 106.9 da sua
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13: Mauro Fernando. E a música do Código Secreto com o Tchê Chaleira. Vem aí a Galega do Chapéu.

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3: Meio-dia e 19.
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4: E falamos
0: todo
4: então.
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4: Com dois jogos. O Fluminense empatou com o Independiente Rivadavia. O jogo foi no Maracanã, né? Ficou só no 0-0. Estudiantes 1, Universidade Católica também 1. Sul-Americana ontem, Boca Juniors venceu o Deportivo Recoleta 3-1. Bolívar empatou com São Paulo na Bolívia. Bolívar 1. São Paulo também. Pela Série B, Avaí 0, CRB 1 ontem. Bom, jogos marcados para hoje. Teremos então Copa Libertadores, né? O Palmeiras enfrenta o Cerro Porteño às 7 da noite. Platense e Coquimbo Unido, 7 da noite. E 21:30 tem Cruzeiro e Flamengo. Sul-Americana também para hoje, hein? Tigre e Torque. 7 da noite, Bragantino pega o Atlético Mineiro às 19, Santa Fé e River Plate também para o dia de hoje. A Liga de Futsal, Liga Nacional de Futsal, já definiu os confrontos e também datas e horários para a primeira rodada das oitavas de final. Teremos então no dia 2 de setembro, Tubarão e Jaraguá às 21:30, Cascavel e Campo Mourão jogando às 5 da tarde, no dia 5. No dia 26 de setembro, tem o Moarama e Carlos Barbosa às 18:15. E no dia 28 de setembro, 21:30, tem Corinthians e a equipe do Pato Futsal, partido que acontece em São Paulo. Esse compromisso do Pato aqui do Sudoeste. Veteranos de Clevelândia tem compromisso final de semana. A equipe do Tabu Master joga diante de São Domingos, Santa Catarina, em São Domingos, sábado às 15:30. E a Associação Master Clevelândia, AMC, estará inaugurando seu novo uniforme no domingo que vem contra a ABB de Toledo. Veteranos, acontece esse jogo lá no Estádio Municipal de Mariópolis a partir das 10 horas da manhã no domingo. Destaque do esporte para você ligado na Progresso.
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4: Falamos agora do trabalho dos bombeiros comunitários de Cleveland. Nas últimas 24 horas, nenhuma ocorrência foi registrada. Também não foi acionada para apoio, né? Polícia Militar, Polícia Rodoviária ou SAMU. Os bombeiros estão de plantão. Você pode manter contato com eles através, diretamente ali, né? Presencial no quartel no bairro São Sebastião, ou ligar no 199 ou 193. E aciona Pato Branco. Daí o quartel de Pato Branco estarão acionando os bombeiros de plantão aqui em Cleveland, tá bom? O SAMU é 192 e a Polícia Militar é 190. E hoje de plantão tem um trio, o Saldanha, o Leandro e o Jonathan, para as próximas 24 horas.
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9: Meio-dia e 28.
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2: Oi, mas olha só, vem pra cá. É ritmo de festa, vem pra cá, vem pra cá. Atenção, qual a doença que afeta o elefante? Qual a doença que afeta o elefante, alguém sabe? Já volto, hein?
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6: Rei de 32 em 21 graus de temperatura, de ensolarado agora no sudoeste do Paraná. E você concorre a prêmio hoje do seu supermercado Bock. Dia do Hortifruti hoje no seu supermercado Bock. Enquanto você responde, eu toco Bruno e Barreto. Texan.

0: Mas olha só, vem pra cá, vem pra cá. Mas já estamos de volta. Eu quero saber qual a doença que afeta o elefante. É isso mesmo, produção? Tá bom. Alguém sabe qual a doença que afeta o elefante? É boa. Trombose, certa resposta. Muito bem. Até a próxima. Tchau.
1: É isso aí, trombose, a resposta correta da charadinha do Silvio. Quem acertou tá na boa, né? Vai pro sorteio hoje do prêmio do seu supermercado. Bom, aqui eu volto logo com o nome do ouvinte premiado.
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1: Charada premiada. Confira os vencedores. E quem vai levar o prêmio de hoje do seu supermercado Boa, que hoje tem excelentes promoções no hortifruti lá do supermercado Boa, hein? Aproveite. Quem ganhou foi a minha amiga Ernestina Martins. Alô, Ernestina, passa aqui na portaria da Progresso, pega o vale brinde, depois passa lá no BOC e recebe o seu presente. Ganhadora de hoje, Ernestina Martins. Aquele abraço.
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1: Tamo junto e misturado, meio-dia e 40, 21 graus de temperatura. Gustavo Mioto e Murilo Rufi cantando Novo Sozinho. Boa tarde para você.

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4: Por que as joaninhas têm pintinhas? É uma questão de evolução, afirma Pedro Gasparini, professor do Departamento de Zoologia do Instituto de Biociências da USP. Às vezes, as coisas simplesmente aparecem e acabam se mantendo nos bichos, por mero acaso, ou por seleção natural, quando existe uma importância, explica ele. Como muitos animais perigosos têm cores berrantes, a joaninha finge que representa algum perigo com o colorido de seu corpo. As tonalidades costumam estar associadas a gosto ruim, substância tóxica, veneno, mordida forte, etc. Por isso, os bonzinhos acabam imitando os malvados para se defender, finaliza Gasparini.
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5: Aqui você ouve e se instrui, hein? Meio-dia e 48, eu quero lembrar que a Sueli Carvalho tem que retirar vale brinde aqui na portaria da Progresso, hein? Ela ganhou ontem, dia 11/8. E a Janira Passos está com um vale-brinde pendente aqui também, né? Ela ganhou no dia 14/7, essa semana, para retirar, hein, Janira? Você ganhou um presente no dia 14/7, não retirou o vale-brinde. E a Sueli de Carvalho, que ganhou ontem, à disposição aqui na portaria da Progresso FM.
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5: Sonorizando a sua hora de almoço, hein? Bom almoço, Bruno Reis e Thiago. Nós tá voando.

0: tá voando.
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13: Por mais que a gente queira que as coisas aconteçam do nosso jeito, o destino sempre bate de frente. E quem a gente ama muitas das vezes

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9: Boa tarde. As condições atmosféricas, elas permanecem mais estáveis, tempo seco, algumas variações de nuvens e esquenta. A temperatura, ela sobe gradativamente, com valores próximos ou acima dos 27, 28 graus, e a maior parte do período é relativamente aproveitável. Amanhã, na quinta-feira, tem previsão de aumento das nuvens, tem probabilidade para ter novos episódios de chuvas e alguns temporais não podem ser descartados. Durante o decorrer dessa sexta, tem previsão de chuva novamente, intercalando com breves melhorias, algumas pancadas que podem pontualmente vir acompanhadas por trovoadas, mas não ruim o tempo todo. No sábado, sol e muitas nuvens e pancadas mais mal distribuídas. E no domingo, esquenta. A temperatura máxima prevista deve chegar próximo acima dos 30 graus. Início da próxima semana também é quente. Peter Scheuer, meteorologista, com a previsão do tempo.
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12: Mãozinha lá em cima, senhor. Assim,

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0: Faz barulho, Goiânia! Tamo junto, Murilo Rubi!
1: Na vida, temos muito mais a agradecer do que pedir a Deus. Por tudo que somos e que temos.

teste cristão. O dever do cristão é se tornar cada vez melhor. Em O Livro dos Espíritos, encontramos a seguinte recomendação do Espírito Santo Agostinho: fazei o que eu fazia quando vivi na terra. No fim de cada dia, interrogava a minha consciência. Passava em revista o que havia feito e perguntava a mim mesmo se não tinha faltado ao cumprimento de algum dever. Se ninguém teria tido motivo para se queixar de mim. Foi assim que cheguei a me conhecer e ver o que em mim necessitava de reforma. Muito oportuno então que, na condição de seguidores de Jesus, nos perguntemos para saber como anda a nossa paciência. Estamos mais calmos e compreensivos? Lembrando do relacionamento doméstico, respondamos: já conseguimos conquistar um clima de paz dentro do lar? Observando nossas manifestações com os amigos, questionemos: trazemos o Evangelho mais vivo em nossas atitudes? Pesquisando o próprio desapego, verifiquemos: andamos um pouco mais livres do anseio de posses terrestres? Estamos usando mais os pronomes nós, nosso, nossa, e menos os possessivos meu, minha? Nossos instantes de tristeza ou de cólera estão mais raros? Como anda a questão dos desafetos e aversões? Temos conseguido nos achegar às pessoas que não nos são tão simpáticas? Ou ainda cultivamos uma discreta inimizade? Auxiliamos aos necessitados com mais abnegação? Como temos olhado para os miseráveis que vivem pendurados em barrancos à beira dos rios? Qual tem sido a nossa opinião a respeito das crianças que se apresentam como meninos e meninas de rua, descuidados e ociosos? Somos daqueles que somente criticam? Ou já nos credenciamos como voluntários em algum serviço do bem para reverter a situação? Recordando nossa fé, podemos afirmar que ela se mostra mais segura? Temos orado de forma sincera? Temos demonstrado através da nossa fala mais indulgência? Temos tornado os nossos braços mais ativos e as nossas mãos mais abençoadoras? Todo o Evangelho de Jesus, a quem seguimos, é alegria no coração. Estamos de fato mais alegres e felizes em nossa intimidade? Tudo caminha, tudo evolui. Busquemos fazer o mesmo. Um dia que se foi é mais uma cota de responsabilidade, mais um passo rumo à vida espiritual, mais uma oportunidade valorizada ou perdida. Interroguemos a nossa consciência quanto à utilidade que temos dado ao nosso tempo, à saúde e aos ensejos de fazer o bem. Busquemos descobrir em nós mesmos as marcas do progresso que o contato com o Mestre Jesus tem realizado em nós. E se descobrirmos que andamos estacionários, coloquemos de imediato mãos à obra no trabalho de nossa reforma interior, a fim de nos tornarmos verdadeiros cristãos. Isso porque o mundo necessita muito da mensagem do Cristo, pensada e vivida.

E assim chegamos ao final de mais um Momento Espírita. 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

Olá, gente boa! Chegou quem vocês queriam que chegasse. Valde Show com o Show da Tarde, diretamente da sua rádio Progresso, 106,9 FM de Clevelândia, Paraná. Boa tarde da Valde Show, boa tarde nosso DJ Show, nosso amigo Cacau Show. Estamos aqui com você, por você, sempre com você, nas suas, todos os dias, nas suas tardes. É isso mesmo? E estamos através da sua Progresso FM 106,9, ok? Ok? É, estamos contentes de estar aqui todos os dias, graças a Deus. Hoje é dia internacional do sofá. Aguenta sofá velho de tanto namorar, né? Beijar muito, abraçar muito. É o significado da vida a dois. E vamos então com as primeiras músicas do programa. Gustavo Lima e Ana Castela cantar Abraça-me, música nova, hein? É, Roberto Carlos, Tardes, Jovens Tardes de Domingo, é isso?

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E você que está na escuta da programação, agora é 1:43. 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

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Aquele abraço, amigão. 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Ok? E vocês que estão aí no escuto do programa, estão apaixonados hoje? Então, vamos curtir Valde Show. Hashtag quartou, hashtag Valde Show na área. E as melhores músicas apaixonadas pra vocês, né? Então vamos com eles. Giliardi, Não Diga Nada, Fica Calada. Márcio Greque, Impossível Acreditar Que Perdi Você, Meu Amor. Antônio Marcos, Se Eu Pudesse Conversar Com Deus.

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aí, você que está na escuta da programação, agora são 2:04. 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E agora vamos com mais música bonita. Isa, neguinha, minha neguinha linda, amada. Oi, que saudade de você, Isa. Está no escrito do programa e oferece para a família, para as amigas, para nós aqui da rádio, a música com Chitãozinho Chororó. Alô, alô, Isa. Odair José, vou tirar você desse lugar. E Carlos Alexandre, cartão postal.

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você na escuta da programação. 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Ok? E você que está aí na escuta do programa, aquele abraço todo especial para os nossos amigos, nossas amigas que estão escutando a nossa programação, né? Que felicidade, que alegria que vocês estão comigo, gente boa. Isso mesmo. Então, a gente quer oferecer para todos lá o BenTV e turma. É, o Gomes também lá, que é construtor. O Japa, que é construtor. Para o Cristiano Pintor. É, vamos oferecendo também. Para quem mais? Para o Tonho, pedreiro. Ô, Tonho, hoje deu de vocês trabalhar direito, ó. É, o sol chega de folga para essa gente, né? Meu Deus. Então, abraço bem especial, né? Que Deus abençoe lá para Leoni Oliveira. Oi, Leo. Tudo bem, amiga? Tudo certo? Para Tita, para Marili, para minha madrinha Nere. É, então, para todos que estão na escuta do programa, né? Aquele abraço todo especial. E vamos, então, com música romântica, apaixonada, brega, muito brega. É, músicas para você se apaixonar de novo. Vamos com ela, Carmen Silva. Adeus, solidão, né? Agora você não vai ver ficar sozinho. Nelson Ned, Tudo Passará, e Moacir Franco, Eu Nunca Mais Vou Te Esquecer. É com você, gente.

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E vamos com música apaixonada, vocês todos que estão aí na escuta da programação, aquele abraço todo especial. Amigos e amigas, você de longe, você de perto, dos bairros, do interior de Clevelândia, do centro da cidade, aquele abraço a todos vocês. Vocês pela internet aí, de outras cidades também, aquele abraço todo especial aqui de Valde Show que vos fala. E vamos com música bonita? Então, quem não gosta de Amado Batista, diga agora o Cálice para Sempre. Amado Batista, apenas a música Serenata. José Augusto, agora aguenta coração. Oita, Lele. E Ângelo Máximo, aprenda. É com você, gente, o Cacau Show.

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0: gente, vamos começar no, né, com essa linda música, Escudo, né? É, não há tremores, nem trevas, tá, tá, tá. Muito linda essa música. Então vamos já começar com a nossa oração de hoje. Em nome do Pai, do Filho e do Espírito Santo. Amém. Santa Beatriz, consola quem sofre provações ou injustiças. Exaltamos a Santa Beatriz pela vossa misericórdia, exaltamos pela vossa caridade, exaltamos pelas provações sofridas por amor a Cristo, pela força e coragem emanadas de vossa alma, pelo espírito alegre e luz abundante, pelo poderoso dom de nos livrar das injustiças. Exaltamos a Santa Beatriz pela grande proteção que nos dá no dia a dia. Amém. Santa Beatriz, estaremos orando pela sua exaltação, em agradecimento ao vosso perdão dos fiéis pecadores. Esteja sempre protegida por Jesus Cristo, Filho de Deus. Assim seja. Amém, amém. Em nome do Pai, do Filho e do Espírito Santo. Amém. E é isso aí, gente boa. Tudo que é bom dura pouco, o que demais enjoa. Resta nos agradecer a sua sintonia, prometendo de voltar amanhã, se Deus quiser e Ele quer. Fica o tchau da Valde Show, o tchau do nosso DJ Show, nosso amigo Cacau Show, é, e o Pistanejo, hein? Até, fui!
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1: Obrigado, Nossa Senhora Aparecida, pela saúde, pela luz e pela paz, e por me guiar pelos caminhos da vida, por este mundão de meu Deus. De alma, de coração, muito obrigado.

0: Quarta-feira, 12 de agosto de 2026. A Agência Nacional de Proteção de Dados ordenou a suspensão das transmissões ao vivo do Discord. A plataforma terá 3 dias úteis para cumprir a decisão. Na sexta-feira, a ANPD deu início a uma investigação sobre a suspeita de falhas do aplicativo na prevenção e no combate a conteúdos violentos. A primeira-dama Janja da Silva havia pedido a derrubada imediata do Discord ao ministro da Justiça, Wellington Lima e Silva, e ao advogado-geral da União, Jorge Messias. Ela fez a solicitação em razão de um caso de uma menina de 13 anos no Mato Grosso do Sul que foi induzida por outros adolescentes à automutilação e ao suicídio, segundo investigações. As cenas foram transmitidas pela plataforma. Ontem, a polícia fez uma operação contra o grupo de jovens suspeitos de participação no aliciamento da menor. A Polícia Civil deflagrou uma operação contra um grupo suspeito de fabricar e distribuir anabolizantes, substâncias controladas e termogênicos adulterados no Distrito Federal e em Goiás, Paraíba e Paraná. Os agentes cumpriram 43 mandados de prisão e 64 de busca e apreensão, além do bloqueio de R$32 milhões dos investigados. A rede criminosa se estendia ainda ao Acre e Minas Gerais, com escoamento contínuo dos produtos. A Agência Nacional de Aviação Civil ampliou a restrição à comercialização de passagens aéreas da companhia argentina Flybond no Brasil. A ANAC suspendeu agora a venda dos bilhetes para a rota Buenos Aires-Rio de Janeiro. No fim de julho, a agência reguladora já havia interrompido a comercialização de passagens para destinos como Florianópolis, Maceió e Salvador. A ANAC alega que identificou problemas no atendimento aos passageiros. No horário de Brasília, 3:05.
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2: 3 e 8.
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Eu sou a Kelly Smith. Era uma vez. 15h15 abrimos o programa, começamos o Pista Negra, né? Desta quarta-feira, 12 de agosto de 2026. Um abraço para todo mundo, parabéns para quem está de aniversário também hoje. Vai curtindo o seu dia legal, especial aí, né? Estamos começando depois da Paulo Show. É comigo a primeira hora do Pistaneja, né? Com o Cacá, tô com você aí juntos. Sol chegou, né? Tá dando ar da graça, aquecendo todo mundo. É, roupinha no varal, é 22 graus, temperatura no momento. Boa, né? 22 graus, tá quentinho. Temperatura tá agradável. Vamos aproveitar que não é sempre também. 3h16, daqui a pouco a gente vai dar aquela passada no esporte, né? Saber o que tá preparado para hoje. Bom, ontem tivemos jogos pela Sul-Americana, Libertadores, tivemos ontem também, tem outros confrontos programados para hoje e outras informações, né? Dentro do futebol, tem o futsal também, já definidos, os confrontos pelas oitavas de finais, tudo isso por aqui você vai ficar sabendo. Um abraço, meus amigos ligados aqui pertinho na Coronel Manuel Ferreira Belo, na Avenida Nacional da Luz, na região toda. E pela net, na rdprogresso.com.br, também onde mais, ligados aí no interior da cidade também, né? 991-1393-86 e também no 991-25-7176. Cobria 3h17.

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6: Abraçando vocês, Centro Bairros e Interiores da região toda, curtindo o Pistaneja. 3:29 já, hein? Bom, e o Memphis Depay, hein? Pois é, ó, deu um rolão ali, né? Barraco, deu um BO. Aí, a questão de acerto de contas, né, com o Memphis Depay do Corinthians e a direção do Corinthians. Bom, a dívida do Corinthians com o Memphis Depay pode ser muito maior do que 77 milhões de reais, relacionado aos valores de premiações, atrasados, de juros, tudo que foi acordado, foi acertado, né, na contratação do Memphis, né, demais, e agora o Corinthians não consegue pagar, né. Bom, com a apuração, o staff do jogador quer cobrar mais justiça também. Cerca de 20 milhões de dólares. Daí em torno de 103 milhões de reais. Trata-se do valor integral do contrato que foi acordado, mas não foi assinado pelo presidente Osmar Stabile. Bom, caso o jogador vença a disputa, então, nos tribunais, né, a dívida do Corinthians com ele pode atingir aproximadamente 180 milhões. De reais com o Memphis. O Memphis, pelo que está jogando, não merecia humilhando, mas tudo bem, né? Memphis tinha concordado em fixar a dívida no último contrato com o Corinthians em 42 milhões, sem cobrança aí de juros, multas, né? Porque estava tudo atrasado, né? O acordo deles já estava tudo atrasado. Mas agora entrou na justiça e o cara quer tudo, todos os direitos. Bom, a vinda do jogador ao Brasil para a realização de exames médicos comprova a intenção do clube na assinatura do novo contrato, novo acordo, que acabou não sendo concretizado também, mesmo com a confissão do contrato. Ainda não está certo, né? E aí continua essa novela, Memphis Depay e o Coringão. Será que fica? Será que não fica? Permanece? Não permanece? Essa é a situação, né? Jogador caro demais para um clube brasileiro, né? Ainda mais para o Corinthians endividado, né? Então, ficou realmente sem condições nenhuma de acordo aí o valor do Memphis Depay. Vamos aguardar novos capítulos dessa novela. Olha, a Federação Nacional de Futsal que comanda a Liga Nacional de Futsal, já definiu as datas e horários para a primeira rodada, as oitavas e finais da Liga de Futsal, envolvendo aqueles, os classificados, né? Só os classificados, por enquanto. Tem um outro torneio que vai seguir paralelo com os outros que não classificaram direto. O regulamento aí, ele é um pouquinho complicado aí, mas dá para entender. Dá para entender. Bom, no dia 2 agora de setembro, esse mês não tem jogo. No dia 2 de setembro, às 21h30, se enfrenta o Tubarão e Jaraguá. No dia 5 tem Cascavel e Campo Mourão. No dia 26 de setembro tem Umarama e Carlos Barbosa. E no dia 28 de setembro tem Corinthians e o Pato Futsal. Essa é a primeira rodada. Daí depois teremos a segunda rodada, reunindo esses 8 classificados aí. Daí teremos dias 12 de setembro, 12, 2 de outubro, 3 de outubro, 3 de outubro também, outro jogo, a segunda rodada. As quartas e finais, aí teremos então, que são aqueles clubes que chegaram nas 4 primeiras colocações, que é o Joinville, o Praia Clube, o Atlântico, Erechim e o Magno Sorocaba. Isso não tem data ainda, tem que definir ainda quem que vai jogar contra eles, né? Quem tem tudo isso. Então ainda em acordo e em acerto aí a questão de datas para a Liga Nacional de Futsal. Tá bom? Então tá por aí por enquanto, mas no comecinho de setembro já teremos jogos acontecendo. 3h33.

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0: caindo à tarde, o frio vai retornando, mas estamos com 22 graus, temperatura boa, né? Tá agradável aí nesse inverno, estamos curtindo aí. Bom, ontem a bola rolou, tivemos Copa Libertadores da América, nas oitavas, Fluminense Independente de Rivadavia, um jogo bem fraquinho, né? O torci pro Flu aí, mas não deu, hein? Olha, situação do Fluminense, jogadores bons, né? Jogadores bons de bola aí, o Fluminense, né? Aí o próprio Hulk, mas nada tá dando certo pro veterano Hulk também, né? E Cano também, enfim, né? Ganso, então tem jogadores bons aí, né? Mas nada acontece, o Fluminense não conseguiu fazer nenhum golzinho ontem contra o Independiente Rivadavia. A equipe argentina é boa, e agora o próximo jogo vai ser na Argentina, vai ser bem mais difícil, hein? Não vai ser molezinha não, então vai ser osso duro de roer, né? Mas o Flu não encontrou o caminho do gol aí, né? Tentou muito pouco, não foi nada bem o Fluminense ontem na Libertadores, né? Bom, o Estudiantes empatou com a Universidade Católica em 1-1. Na Sul-Americana, o Boca venceu o Deportivo Recoleta 3-1. E o São Paulo pegou um pontinho lá fora, né? Lá na Bolívia, contra o Bolívar. Bolívar 1, São Paulo também 1. Na Série B, o Avaí perdeu em Floripa para o CRB. Avaí 0, CRB 1. Foi mal aí o Avaí. Bom, o que temos para hoje? Mais jogos, né? Pela Libertadores, 19h, Palmeiras e Cerro Porteño. 19h, o jogo vai ser aqui em São Paulo mesmo. Platense e Coquimbo Unido, Cruzeiro e Flamengo. Aí é o jogo dos brasileiros, né? Um vai ser eliminado no total de dois jogos, Cruzeiro e Flamengo. Primeiro jogo em Minas, no outro jogo semana que vem vai ser no Rio. Cruzeiro e Flamengo hoje às 21h30. Sul-Americana, Tigres e Torque, Bragantino e Atlético Mineiro, jogo dos brasileiros também, 19h hoje na Sula, Bragantino e Atlético Mineiro, e o Santa Fé com o River Plate também marcado para hoje. E amanhã a gente vai trazer todos os resultados para vocês aqui.
1: Assim agora,

É embalinho bom, hein, com Edson Hudson e o Rio Negro e Solimões, né? Um e-mail faltando para as quatro. Estamos chegando no finalzinho da primeira hora do programa. Mas tem mais programa até as 18 horas, né? 18h, você fica com a oração da Ave Maria. Depois mora o Fernando com postais da querência. Super abraço para todo mundo, tá? A gente se fala quando? Amanhã. A primeira hora com o Cacá, nas 15h, na sua 106.9.

0: Quarta-feira, 12 de agosto de 2026. O Supremo Tribunal Federal retoma hoje o julgamento que decide se as medidas protetivas da Lei Maria da Penha podem ser aplicadas a casos de violência de gênero sem vínculo doméstico ou afetivo. A análise do recurso extraordinário avalia se a proteção deve alcançar agressões no ambiente de trabalho, no espaço público e na internet. A decisão terá repercussão geral em todo o país. O Brasil perdeu uma área de vegetação nativa duas vezes maior que o tamanho da França nas últimas quatro décadas. O desmatamento aumenta a vulnerabilidade a fenômenos meteorológicos extremos associados ao El Niño, acontecimento climático caracterizado pelo aquecimento anormal das águas superficiais do Oceano Pacífico Equatorial. A informação faz parte de um estudo divulgado pelo MAP Biomas. Entre 1985 e 2025, a área de vegetação nativa no território brasileiro caiu de 79% para 65%. As maiores perdas foram registradas na Amazônia e no Cerrado. Parte das áreas passou a ser ocupada pela agricultura ou pela pecuária. O total de terras destinadas a essas atividades subiu de 18% para 32%. Autoridades da Colômbia revisaram o total de mortes decorrentes do terremoto que atingiu a Colômbia na segunda-feira. O número recuou de 254 para 233. Mais de 3 mil pessoas permanecem desaparecidas. As equipes de resgate entraram hoje no terceiro dia de buscas por sobreviventes. As operações enfrentam dificuldade por causa de tremores secundários registrados e no solo instável em áreas próximas a leitos de rios. No horário de Brasília, 4 e 2.
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4: 4 e 4.
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4: As luzes da pista estão acesas, o som está pronto e a festa vai começar. Aqui a energia é contínua, porque você tá no programa que faz o coração sertanejo pulsar mais forte. Chegou a hora dos grandes sucessos do sertanejo. Sequencialmente, eles tomam conta da pista mais adorada do Brasil. Do amor nas melodias à energia das festas, cada música traz sua emoção e lembranças. Na pista a gente faz de tudo. Canta, dança, chora e celebra junto. Isso é o sertanejo. Emoção pura, amizades verdadeiras, encontros marcantes e festas inesquecíveis. A trilha sonora de nossas vidas. Paulinho Maciel aqui, te convido a permanecer comigo nesta odisseia musical. Tá no ar o Pistaneja, onde a música sertaneja brilha na pista favorita do Brasil. Nada como começar no alto nível, com sons que levantam qualquer pista.

0: temos muito mais pela frente. Esse foi apenas o primeiro bloco do nosso Agito Sertanejo. Não sai daí, tem muito mais música boa vindo no Pistaneja, sua pista favorita no Brasil.
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0: Amiga, os acessórios de cabeça deixaram de ser apenas proteção contra o frio, viu? Eles ganharam total protagonismo nas produções deste inverno. A temporada destaca 5 grandes apostas para transformar o visual. As minimalistas faixas de cabelo, as clássicas boinas parisienses, o versátil bucket hat em pelúcia, as modernas e quentes balaclavas e os estruturados chapéus pillbox. Brincar com essas diferentes texturas e volumes é o segredo para garantir informação de moda instantânea e muita personalidade aos looks. Então escolha o seu modelo favorito para arrasar na estação mais charmosa do ano.
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2: Apple mantém plano de lançar iPhone de vidro em 2027. É o que você descobre agora nesta edição novinha do Tech World, que chega nesta quarta-feira, 12 de agosto, Dia Nacional das Artes e também Dia Internacional da Juventude.
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2: A Apple continua trabalhando no projeto de lançar um iPhone com visual feito de vidro em 2027, ano em que o aparelho comemora 20 anos. A informação foi revelada pelo jornalista Mark Gurman, desmentindo boatos recentes de que a ideia teria sido cancelada. O plano é usar um vidro especial na parte da frente e de trás do celular, que dobra e cobre também as laterais, deixando apenas uma fina faixa de metal no meio para segurar a estrutura. Internamente, esses modelos Pro já estão sendo chamados de V73 e V74 e prometem ser uma das maiores mudanças de visual da história do iPhone.
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3: Não tem mais pausa. A celebração prossegue. A pista ainda está convidativa. E as canções sertanejas soam sem fim. E o ambiente é todo nosso. Conseguiu pegar um fôlego? Agora sim, vamos dançar, entoar as canções e vibrar com cada ritmo. O Pistaneja está de volta com tudo. Os hits sertanejos não param de ecoar pela pista. Com cada frequência, o ânimo só cresce. Na pista predileta do Brasil, a moda para os amantes, hits para os dançarinos e refrões para todo mundo saber de cor. Esse é o ambiente do Pistaneja. Suba o volume, reúna a turma e acompanhe-me, porque o nosso passeio musical ainda não acabou. Cada faixa é uma nova sensação. Eu, Paulinho Maciel, estou de volta trazendo os ritmos que agitaram o nosso espaço. Segue a festa no Pistaneja. Vamos que vamos!

0: Estamos ao vivo e a energia está lá no alto. Atenção, cada nova volta aumenta ainda mais a temperatura da pista. Aqui é o Paulinho Maciel, continuamos juntos no Pistaneja. Preparados para o sertanejo na pista, moçada?
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2: 4:27.
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6: Um apostador na Itália jogou no lixo um bilhete de loteria premiado em 1 milhão de euros, quase 6 milhões de reais, após entender errado uma mensagem do caixa eletrônico que indicava apenas que o valor era alto demais para ser pago na hora. Ao descobrir em casa que seus números frequentes tinham sido sorteados, o homem correu para a lotérica, mas a lixeira já havia sido esvaziada. Desesperado, ele contatou a empresa de limpeza pública, que conseguiu rastrear o caminhão a tempo e despejar 6 toneladas de lixo. Após 2 dias de uma busca exaustiva no meio da sujeira, um coletor finalmente encontrou o bilhete intacto. O felizardo conseguiu reaver o prêmio milionário e garantiu que vai pagar todos os custos da operação de resgate. 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
6: E aí, como é que você tá, hein? Hoje é dia 12 de agosto.

0: Físico estão previstas para começar a partir de 20 de outubro de 2026. O LP trará 15 faixas marcantes gravadas em Goiânia, com produção de Eduardo Pepato, incluindo clássicos atemporais como Infiel, Sentimento Louco e a parceria Impasse com Henrique e Juliano.
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3: 4:48.
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6: Um piscar de olhos, o intervalo acabou. A pista está pronta outra vez. Seguimos com o melhor do sertanejo, mantendo a festa viva e a energia lá em cima. Uma a uma, as músicas sertanejas relatam a cena, invocam a dança, emoção e aquelas histórias que todos sabem de memória. Porque a multidão entoando as músicas, os corações acelerados, vem entender porque a pistaneja é um lugar onde ninguém fica parado. Eu sou Paulinho Maciel, continuo aqui trazendo o melhor da música sertaneja para você. Estamos ao vivo com mais um segmento do Pistaneja, a festa que não tem fim por aqui. Prepare-se, agora é hora de acelerar. Segura!

0: O clima foi definido na pista, a música disparou e a festa está só no aquecimento. Agora chegou o instante de um suspiro ligeiro, apenas para harmonizar a energia. Logo volto. Sou Paulinho Maciel, trazendo muito mais sucessos aqui no Pista Neja, a pista que o Brasil ama.
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0: De volta aqui com o Flash Star, eu sou Priscila Pera e tudo que tá rolando na vida dos famosos. Se tem uma coisa que Ana Castela ama de paixão, é acelerar alto. A boiadeira não economiza na hora de aumentar a garagem e já é dona de uma frota de dar inveja, avaliada em mais de 2 milhões de reais. No Natal, a cantora foi o seu próprio Papai Noel e comprou uma caminhonete Chevrolet Silverado, de mais de 500 mil reais. Na época, ela até brincou dizendo que não sabia como ia estacionar o amarelão gigante, mas que estava muito feliz pela conquista, fruto de muito trabalho. Mas a coleção não para por aí. A sertaneja também tem um Porsche rosa de 775 mil reais e ainda ganhou um presentão de respeito no Festival de Barretos do ano passado. Ela levou para casa um clássico Ford F-150 de 1978, importado dos Estados Unidos e avaliado em 300 mil reais. E por falar em Barretos, a gata sobe ao palco na sexta-feira, dia 21 de agosto, para fazer a poeira subir de novo na festa do peão. Quem trabalha conquista, né? Esse foi o seu Flash Star. Beijos e até.
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4: O intervalo acabou e agora a pista retorna com aquele sertanejo que tanto adoramos. Enquanto as tendências continuam a se apresentar, a turma não para de vocalizar as suas músicas favoritas, trazendo emoções inéditas a cada nota. Eu sou Paulinho Maciel e estamos aqui ao vivo no Pistaneja, a pista de dança mais amada do Brasil. Vamos que vamos, o show não para!

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1: Thiago Brava, o violão, uma catuaba e o Jorge. Fala comigo!
2: Bora, Thiagão!

0: festa na pista já começou, com sucessos sertanejos em destaque e um bloco que deixou todos emocionados. Porém, chegou a hora de um breve respiro. Permaneça conosco, pois o bloco que vem agora está cheio de músicas excelentes para você aproveitar cantando e dançando. Eu sou Paulinho Maciel e não demoro a voltar, trazendo mais vibrações para você aqui no Pista Neja, a pista mais adorada do Brasil.
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3: boatos. Um casal de jornalistas de Massachusetts recebeu uma indenização milionária do eBay após ser vítimas de uma campanha de perseguição aterrorizante promovida por ex-funcionários da própria empresa. Incomodados com as reportagens do casal sobre a plataforma, os executivos enviaram para a casa das vítimas insetos vivos, como baratas e aranhas, uma máscara de porco ensanguentada e até livros sobre o luto. Além do terror psicológico e de ameaças virtuais, o grupo planejava rastrear o carro dos jornalistas. A justiça criminal já havia condenado 7 envolvidos à prisão e multado o eBay em $3 milhões. O processo civil terminou com um acordo de quase $50 milhões em indenizações ao casal e doações para a liberdade de imprensa. Sem cláusula de confidencialidade, as vítimas agora podem contar ao mundo os detalhes dessa história.
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4: 5:28.
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5: O tempo passa rápido. Pista sertaneja está armado novamente, esperando pelos maiores. A emoção é interminável, a moda cativa. E o refrão da galera que... E é o refrão que a galera toda canta, pois a pista mais querida do Brasil não tem fim. Com vocês, Paulinho Maciel, continuando aqui a nossa grande festa. Agora um trecho do Pistaneja, o seu ponto sertanejo do dial brasileiro.

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0: coração. O ambiente fervilhou, as melodias fluíram e o sentimento já envolveu. É o tempo de fazer uma pequena parada, só para revigorar o ânimo. Permaneça aí, porque já já a Pistaneja retorna com mais sucessos. A pista que todo o Brasil adora.
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4: Um momento impressionante gravado por câmeras de segurança registrou o exato instante em que um carro caiu direto no fosso do elevador de um condomínio residencial em Mumbai, na Índia. O motorista, que trabalha para um político local, avançou com o veículo em direção à plataforma de um sistema de estacionamento vertical automatizado. Sem perceber que o elevador não estava posicionado no andar, o condutor acelerou para o espaço vazio e despencou de uma altura assustadora de 8 metros. O impacto destruiu completamente o carro, deixando o veículo com perda total. Apesar do susto gigantesco e da queda livre, o motorista sobreviveu ao acidente e foi socorrido para um hospital da região. O vídeo viralizou e acendeu o alerta sobre a segurança dos sistemas automatizados de garagem no país.
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Os sucessos recentes vão desfilar e já é de conhecimento. O melhor está reservado para o final. A cada acorde, um valor maior é sentido. A cada refrão, a voz se levanta mais forte. Visto que estamos concluindo a nossa festa sertaneja, continua aqui com a gente na pista mais amada do Brasil, vibrando e cantando conosco. E o momento chegou para desfrutarmos as últimas canções arrasadores, arrasadoras desta edição. Aqui é o Paulinho Maciel, convidamos você para permanecer comigo até o final, pois está começando o último bloco do Pistaneja, a festa sertaneja eterna.

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1: Oi, oi, oi, meus queridos, tudo bem? É quarta-feira, dia 12. Hoje é Dia Nacional das Artes e também o Dia Internacional da Juventude. Vamos à dica de hoje do Sinal Verde. O capacete, conhecido como coquinho, tem um visual clássico, mas o seu uso é proibido por não oferecer proteção completa. Por ser aberto, ele deixa vulneráveis a região atrás das orelhas, o rosto e a mandíbula, além de não proteger os olhos do piloto. Em caso de queda ou acidente, a falta de uma estrutura fechada pode trazer sérias consequências para a sua saúde. 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
19: Olá, nessa quarta-feira vamos juntos rezar o Ângelus, essa oração em que nós nos colocamos diante de Deus pedindo a intercessão e proteção de Maria Santíssima, nossa mãe. O anjo do Senhor anunciou a Maria e ela concebeu do Espírito Santo. Ave Maria, cheia de graça, o Senhor é convosco, bendita sois vós entre as mulheres e bendito é o fruto do vosso ventre, Jesus. Santa Maria, Mãe de Deus, rogai por nós, pecadores, agora e na hora de nossa morte. Amém. E Maria respondeu: eis aqui a serva do Senhor, faça-se em mim segundo a vossa palavra. Ave Maria, cheia de graça, o Senhor é convosco, bendita sois vós entre as mulheres e bendito é o fruto do vosso ventre, Jesus. Santa Maria, Mãe de Deus, rogai por nós, pecadores, agora e na hora de nossa morte. Amém. E o Verbo divino se fez carne e habitou entre nós. Ave Maria, cheia de graça, o Senhor é convosco. Bendita sois vós entre as mulheres e bendito é o fruto do vosso ventre, Jesus. Santa Maria, Mãe de Deus, rogai por nós, pecadores, agora e na hora de nossa morte. Amém. Glória ao Pai, ao Filho e ao Espírito Santo, como era no princípio, agora e sempre. Amém. rogai por nós, Santa Mãe de Deus, para que sejamos dignos das promessas de Cristo. Oremos. Infundi, Senhor, em nossos corações a vossa graça, para que nós, que reconhecendo pela anunciação do anjo a encarnação de Jesus Cristo, vosso Filho, cheguemos por sua paixão e cruz à glória da ressurreição. Pelo mesmo Cristo nosso Senhor. Amém. E por intercessão da Virgem Maria, desça sobre você, sobre tua casa, sobre tua família, a bênção de Deus Todo-Poderoso, Misericordioso, Ele que é Pai, Filho e Espírito Santo. Amém.
18: Se encerra neste momento a oração do Ângelus.
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16: 6 e 7.
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0: 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Noite de quarta-feira, 12 de agosto de 2026. São 18 horas, mais 12 minutos pelo horário de Brasília. 19 graus é a temperatura no centro da cidade. E a sensação térmica é similar à temperatura real. O tempo absolutamente bom. Tempo de ouvir música nativista, música gaúcha. E a primeirinha é um lançamento do grupo Bailaço. Você volta e vamos marcar de sair de novo. Badeco Rosa, o Guaçu Piano. E o Ari Terres canta Há Uma Espora Perdida. Boa noite, gaúchos e gaúchas de todas as querências.
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Postais da Querência, um programa de música nativista e regionalista no seu rádio. Este é o nosso Canto Gaúcho, que acontece de segunda a sexta-feira aqui pela Progresso FM, a sua rádio 106, tocando a boa e agradável música nativista. E nós vamos trazer agora a vencedora da 32ª Sapecada da Canção Nativa de Laje, Santa Catarina. A música é uma composição, é uma obra musical, portanto, de Sérgio Carvalho, a letra, Sérgio Carvalho Pereira, e música de Juliano Gomes e Ricardo Comaceto, Três Léguas de Solidão, a grande campeã. Além de ser eleita a grande campeã do festival, esta milonga também recebeu os prêmios de melhor melodia e melhor letra, consolidando-se como o principal destaque da edição deste ano. Interpreta esta música, vencedora da 32ª Sapecada da Canção Nativa de Lages, Luiz Marinco, aqui no programa.

Hora certa da Progresso, 18h38. E agora a gente traz um lançamento musical. Uma música inédita, composta pelo Pedro Hortaça, antes de falecer, e que os seus filhos acabam de gravar. E nós vamos rodar aqui com o Alberto e o Gabriel Hortaça, A Provocadeira. E depois tem Joca Martins, Quando a Saudade.

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2: Amanhã, na quinta-feira, tem previsão de aumento das nuvens, tem probabilidade para ter novos episódios de chuvas e alguns temporais não podem ser descartados. Durante o decorrer dessa sexta, tem previsão de chuva novamente, intercalando com breves melhorias, algumas pancadas que podem pontualmente vir acompanhadas por trovoadas, mas não ruim o tempo todo. No sábado, sol e muitas nuvens e pancadas mais mal distribuídas. E no domingo, esquenta. A temperatura máxima prevista deve chegar próximo acima dos 30 graus. Início da próxima semana também é quente. Peter Scheuer, meteorologista, com a previsão do tempo.
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1: Em Brasília, 19 horas.
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2: Olá, boa noite.
1: Boa noite para você que nos acompanha em todo o país.
2: Quarta-feira, 12 de agosto de 2026.
1: Vamos ao destaque do dia.
2: Decreto regulamenta a escolha do fornecedor de energia elétrica por consumidores de baixa tensão.
1: Isso significa que escolas, hospitais, pequenos comércios e indústrias de menor porte vão poder decidir quem vai prestar o serviço.
2: Consumidores residenciais também terão essa opção a partir de 2028. Graziele Bezerra.
3: Também foi regulamentado o mercado de hidrogênio de baixa emissão de carbono no país. O decreto prevê a estruturação do Sistema Brasileiro de Certificação de Hidrogênio.
1: Plano Nacional de Logística orienta o planejamento da infraestrutura de transportes para as próximas décadas.
2: O documento destaca a integração como um dos principais desafios. Pablo Mundim.
4: O plano reúne 31 eixos prioritários para os próximos 24 anos. São 12 rodoviários, 8 ferroviários, 4 aquaviários e 7 intermodais, que combinam diferentes formas de transporte.
1: E ainda, a Agência Nacional de Proteção de Dados suspende por 3 dias a funcionalidade de transmissão ao vivo do Discord.
2: A ação faz parte do processo que apura falhas na proteção de crianças e adolescentes no ambiente digital. Thaís de Araújo.
5: A suspensão será mantida até que a empresa comprove a adoção de medidas técnicas de segurança e de governança que sejam adequadas para proteger os menores de 18 anos.
1: Hoje, na apresentação da Voz do Brasil, Mariana Jungmann e Luciano Seixas.
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1: Foram regulamentados 4 decretos na área de energia e transição energética.
2: Entre as medidas está a regulamentação das atividades de captura e armazenamento de carbono e também a abertura do mercado livre de energia.
1: Os detalhes você vai ouvir agora na reportagem de Graziele Bezerra.
3: Um dos decretos assinados nesta quarta-feira regulamenta o uso de tecnologias de captura e armazenamento de carbono. A medida contribui para a redução das emissões de gases de efeito estufa e para tornar o Brasil um país carbono negativo, como explica o ministro de Minas e Energia, Alexandre Silveira.
6: Capturar o carbono, colocá-lo onde é possível colocá-lo de forma segura, nas rochas, e tornar a produção de petróleo e a produção de outros biocombustíveis com captura e estocagem negativa de carbono.
3: Outro decreto estimula a produção e consumo de combustível sustentável de aviação no país. O ministro Silveira também anunciou a regulamentação da abertura do mercado de energia, permitindo que consumidores de baixa tensão escolham seu próprio fornecedor de energia elétrica, o que alcança consumidores residenciais, pequenas indústrias e comércios.
6: Até dezembro de 27, todo o comércio e toda a indústria poderá escolher de quem comprar energia. E até novembro de 28, todos os consumidores brasileiros.
3: Também foi regulamentado o mercado de hidrogênio de baixa emissão de carbono no país. O decreto prevê a estruturação do Sistema Brasileiro de Certificação de Hidrogênio, que tem como objetivo comprovar o desempenho ambiental do hidrogênio em comparação com outros combustíveis. Reportagem Graziele Bezerra.
2: Estradas, portos, aeroportos e hidrovias. Um documento aponta os principais desafios no modal de transportes do Brasil.
1: O Plano Nacional de Logística mapeia problemas atuais, prevê demandas que devem crescer e aponta onde a infraestrutura de transportes precisa avançar até 2025.
4: O plano reúne 31 eixos prioritários de transporte para os próximos 24 anos. São 12 rodoviários, 8 ferroviários, 4 aquaviários e 7 intermodais, que combinam diferentes formas de transporte. Outros 11 eixos integram um banco de projetos para estudos futuros. Com 112 objetivos prioritários, o Plano Nacional de Logística identifica problemas que precisam ser enfrentados hoje, demandas que podem crescer até 2050, e oportunidades de desenvolvimento regional. O plano também identifica a necessidade de ampliar o uso de ferrovias, hidrovias e cabotagem e de melhorar a integração entre diferentes modos de transporte. Entre os desafios estão os gargalos para o transporte de produtos importantes para a economia brasileira, como soja, milho e carnes. O ministro de Portos e Aeroportos, Tomé Franca, defende novos modais para ampliar o escoamento.
7: Um grande gargalo do setor portuário hoje não é mais a sua capacidade, mas o acesso aos portos para que a gente possa ter maior eficiência. A gente precisa integrar esses modos de transporte. Portanto, eu acho que o PNL ele aponta para esse futuro da infraestrutura brasileira.
4: Hoje, as rodovias respondem por mais da metade do transporte de cargas e o setor emite cerca de 217 milhões de toneladas de CO2 por ano. O ministro dos Transportes, Jorge Santoro, explica que o PNL vai ser o principal instrumento de transformação do setor para a próxima geração.
8: Então, isso é um investimento que tem um efeito multiplicativo na economia muito relevante, muito importante. E a gente, com esse PNL, está procurando propor um olhar diferente para o país para os próximos anos.
4: O documento foi elaborado pelos Ministérios dos Transportes e de Portos e Aeroportos, com participação dos estados, do setor produtivo, da sociedade civil e de especialistas. Reportagem Pablo Mundim.
1: Como a gente ouviu na reportagem de Pablo Mundim, o Plano Nacional de Logística prevê ações até o ano de 2050. Cerca de 5.300 empresas brasileiras foram diretamente afetadas pelas novas tarifas de importação anunciadas pelos Estados Unidos contra o Brasil.
2: Para ajudá-las a enfrentar as dificuldades causadas pela perda do mercado norte-americano, a Agência Brasileira de Promoção de Exportações, Apex Brasil, anunciou uma série de ações.
1: Elas envolvem atendimento individualizado para encontrar outros países compradores e auxílio para adaptação a novos mercados.
2: Mais cedo, eu conversei com o presidente da Apex Brasil, Laudemir Miller, sobre essa atuação. Acompanhe. Presidente Laudemir Miller, um prazer ter o senhor com a gente aqui na Voz do Brasil, seja bem-vindo. Então, vamos falar pra gente, explica pra gente, por favor, sobre esse plano de diversificação de exportações. O que que é essa nova estratégia criada pela Apex para ajudar as empresas que foram afetadas pelas novas tarifas dos Estados Unidos?
9: Oi, Mariana, um prazer estar aqui. É um plano de socorro, de atendimento às empresas que estão sendo impactadas pelo aumento de tarifas pelo governo americano. Nós temos hoje vários setores, mais de 2 mil produtos estão com tarifas elevadas. Você imagina que de uma hora para outra o empresário brasileiro está enfrentando um imposto a mais, uma tarifa a mais de 40%. Então nós vamos apoiar diretamente as empresas brasileiras, vamos trabalhar com 5.300 empresas para que essas empresas, o empresário, possa encontrar, ficar frente a frente com o comprador internacional do mercado dele, né, do produto dele, em mercados alternativos. Então, é isso que a gente vai fazer. Nós vamos fazer isso por meio de feiras internacionais, rodadas de negócios, trazer compradores ao Brasil, e o nosso objetivo é realmente fazer com que, apoiar esses empresários para que eles diversifiquem, encontrem um novo caminho, encontrem um novo mercado.
2: Pois é, o senhor mencionou aí 5.300 empresas, né, afetadas, que podem ser ajudadas por esse novo plano. São 35 setores econômicos. Quais são esses setores, presidente? Onde é que o problema é mais grave? E o plano, ele tem mecanismos aí para priorizar alguns setores onde, entre esses 35, onde o problema seja ainda pior?
9: Nós vamos atender a todas as empresas impactadas, né? 5.300 empresas, todas as empresas impactadas pelo tarifaço. Claro que a gente tem algumas prioridades, são setores que estão sofrendo mais, né? Porque a gente tem muitas empresas, por exemplo, do setor de rochas, que pega muito, né? Aí a região do Espírito Santo, que os Estados Unidos é o mercado principal. A gente tem o setor de madeira, que pega a região sul, que os Estados Unidos é o mercado principal. Móveis, a gente tem calçado. calçados, têxteis, enfim, de várias regiões do Brasil. Nós vamos priorizar estes setores numa estratégia também setorial. A Apex Brasil, que é a Agência Brasileira de Promoção de Exportação, nós temos uma parceria com 29 entidades setoriais, empresariais, que estão conosco nesse grande movimento, né, de apoiar essas empresas. Então, a gente tem prioridade, mas nós vamos atender todas as empresas, cada uma delas individualmente. E aí, Mariana, até para as empresas, né, as pessoas que estão ouvindo a Voz do Brasil e acompanhando a gente, o Brasil, neste mês de julho, nós exportamos 35 bilhões de dólares. E de janeiro a julho, a balança comercial brasileira já registra 220 bilhões de dólares de exportação. Ano passado, nesse período, a gente estava em 200 bilhões. E o que está acontecendo, né? Nós temos, portanto, 20 bilhões a mais em relação ao ano passado. Nós caímos a exportação para os Estados Unidos em 3 bilhões de dólares, mas nós tivemos um aumento para a Europa de 3,1 bilhões de dólares. Para a Índia, que é um mercado que agora a gente está tracionando mais nossas exportações, nós crescemos 2 bilhões e 700 milhões, nós crescemos 11 bilhões e 300 milhões para a China. Então, a exportação brasileira está num caminho muito importante. A gente já tem um superávit da balança comercial no Brasil deste ano, nessa metade do ano, de 50 bilhões de dólares, mas tem setores que estão sofrendo com o mercado americano. Então, nós estamos num movimento geral para trabalhar a diversificação das exportações brasileiras, com um foco específico nas empresas que estão sendo afetadas. E a gente vai trabalhar com vários mercados. Vamos trabalhar com o Canadá, com o México, a gente vai trabalhar a África, vamos trabalhar com a Europa, que a gente tem esse acordo tão importante, com a Alemanha, vamos trabalhar com a Ásia principalmente, né? Não só China, mas Filipinas, Indonésia, Malásia, Singapura, que o Brasil acabou de assinar um acordo. Então é um grande movimento de ampliação das exportações do Brasil, de diversificação das exportações brasileiras, mas principalmente, sabe, Mariana, para pegar na mão, para atender aquele empresário que de uma hora para outra está enfrentando um imposto de 40%. É para esse empresário que é esse plano. E o que, que a gente vai fazer? Nós vamos colocar compradores internacionais do produto dessa empresa frente a frente para que ele possa negociar. E a gente vai fazer isso, inclusive, com isenção de taxa. Nós não vamos cobrar os serviços que geralmente a Apex Brasil cobra, né? A gente tem algum subsídio, mas dessa vez a gente vai fazer com uma isenção total de taxa para esses setores, porque realmente as empresas estão precisando. E ainda mais, muitos empresários nos falam assim, mas eu estava preparado para os Estados Unidos.
10: Sim, inclusive, uma alegação, né? Ah, é um mercado específico, eu tinha que vender para a demanda da forma como eles apresentam. É possível adaptar isso para outros mercados?
9: Muitos, por exemplo, falam assim, mas a minha máquina, ela está certificada para o mercado americano, né? O meu produto tem uma certificação específica, eu fiz uma adaptação, eu mudei minha embalagem, seja específica para os Estados Unidos. Nós vamos poder atender também essas empresas, inclusive com apoio financeiro para a certificação, para a mudança de embalagem, no valor de até R$40 mil. Então, as empresas que trabalharem com a Apex Brasil, que se inscreverem, que entrarem nesse nosso plano de diversificação, vão ter uma série de medidas de estar frente a frente com um comprador internacional, mas também de se preparar. E o empresário vai poder ele buscar uma certificação, vai poder ele, por exemplo, fazer uma adaptação no produto, e aí a gente vai ter uma metodologia, inclusive, de fazer um ressarcimento de até R$40 mil para realmente a gente trabalhar nos próximos 12 meses para que essas empresas encontrem um novo mercado. Nós não queremos e não vamos, Mariana, abandonar os Estados Unidos. Estados Unidos é um mercado muito importante, nós vamos continuar trabalhando nos Estados Unidos, junto com as empresas brasileiras, inclusive junto com as empresas americanas. Nós temos um escritório, a Apex Brasil tem um escritório em Washington, onde nós vamos trabalhar para que o setor privado estimule, negocie um aumento das isenções. Nós queremos que mais produtos brasileiros fiquem isentos. Os produtos já isentos, nós queremos aumentar a nossa participação no mercado americano. Mas o nosso ponto principal agora é diversificar as exportações brasileiras e pegar na mão, apoiar esses empresários que estão sofrendo com esse aumento de tarifa repentina, né? O que muda os negócios, muda toda a estratégia, e a Apex Brasil, a Agência Brasileira de Promoção de Exportações, junto com 29 entidades do setor privado brasileiro, vão trabalhar a partir de hoje já, junto com as empresas, para que elas possam encontrar um novo mercado e seguir as exportações.
10: Presidente, o senhor mencionou até um atendimento individualizado que vai ser feito com as empresas, né? Ou seja, cada uma sendo atendida na sua especificidade. Exato. Os empresários, então, que estiverem, né, esses 5.300 empresários que estiverem interessados em receber esse apoio da Apex Brasil, como é que eles devem proceder? Onde eles podem procurar informação? Como é que eles podem acessar a Apex?
9: Eles podem procurar diretamente a Apex Brasil, que é apex.com.br. Então a gente já está preparado para atender essas empresas, e o atendimento é individualizado, Mariana. Sabe por quê? Porque cada empresa tem a sua realidade, tem o seu produto, tem a sua estratégia, tem a sua maturidade. Então nós vamos atender uma por uma, montar uma estratégia para o seu produto, para um mercado alternativo. A gente tem uma base de inteligência muito importante de oportunidades dos mercados internacionais, para cada um desses produtos, mas também toda uma estratégia com 29 entidades do setor. Então a empresa também pode procurar a sua entidade, empresa de calçado, de móveis, de plástico, enfim, de 29 setores que a gente está, que nós estamos trabalhando nessa parceria, nesse grande movimento, nesse esforço extraordinário. Toda a nossa equipe está mobilizada. É a hora de a gente se unir para diversificar as exportações brasileiras, para apoiar os nossos empresários que tanto trabalham, que têm orgulho do seu produto. A exportação muitas vezes é um sonho para o empresário, né? E esse sonho, em alguns casos, está interrompido. Então a gente quer voltar a sonhar com outro mercado, para que esse produto, que é tão bom, que é resultado do trabalho de muitas pessoas, de homens, mulheres, empresários, empresárias, possam encontrar um novo caminho, possam encontrar um novo mercado. E é esse o trabalho que a gente começa a fazer a partir de hoje.
10: Muito bem, nós conversamos com o Aldemir Miller, presidente da Apex Brasil. Presidente, muito obrigada pela sua entrevista à Voz do Brasil.
9: Obrigado, Mariana, e obrigado aí a todos os ouvintes que acompanham a Voz do Brasil.
10: Pequena correção, o endereço da página da Apex é apexbrasil.com.br.
1: A Agência Nacional de Proteção de Dados determinou que o Discord suspenda as transmissões ao vivo na plataforma no Brasil.
10: A medida preventiva foi tomada após a identificação de falhas na proteção de crianças e adolescentes.
1: A decisão faz parte de uma fiscalização iniciada na semana passada após episódio que resultou na morte de uma adolescente de 13 anos.
11: As transmissões ao vivo, as famosas lives, realizadas dentro da plataforma Discord, serão suspensas após determinação da Agência Nacional de Proteção de Dados, a ANPD. O bloqueio deve começar em até 3 dias úteis e vale também para outros recursos de compartilhamento de vídeo. Segundo a agência, foram identificados riscos graves relacionados ao uso das lives para violência, assédio, automutilação e incentivo ao suicídio envolvendo crianças e adolescentes. O Discord é uma plataforma que permite a troca de mensagens por texto, voz e vídeo. O serviço também reúne comunidades em que os usuários podem conversar e interagir em tempo real, sobretudo por meio das lives em jogos online. De acordo com a ANPD, pela forma como o serviço funciona, o Discord não consegue analisar o conteúdo das transmissões em tempo real. A plataforma depende de sistemas automatizados e de denúncias dos próprios usuários para identificar possíveis violações, como explica o superintendente de fiscalização da ANPD, Fabrício Lopes.
12: Se o Discord não consegue ter acesso ao conteúdo transmitido, ele não consegue, de maneira espontânea e automatizada, agir em tempo para evitar essas violações que acontecem ali dentro, como exposição de criança e adolescente a conteúdo violento, a incitação à automutilação, a maus tratos e até tortura de animais, entre outros conteúdos proibidos pelo artigo 6º do ECA Digital.
11: A agência ainda apura outras possíveis falhas, como problemas na verificação de idade e na remoção de conteúdos que violem os direitos de crianças e adolescentes. O superintendente de fiscalização da ANPD, Fabrício Lopes, explica
5: explica ainda que a suspensão será mantida até que a empresa comprove a adoção de medidas técnicas, de segurança e de governança que sejam adequadas para proteger os menores de 18 anos.
12: Essa suspensão ela vai ser por prazo indeterminado, porque o motivo que justificou essa suspensão precisa ser vencido antes de que a plataforma possa restaurar essas funcionalidades. Enquanto permanecerem as razões técnicas que justificaram essa suspensão, não há, a gente não entende como possível a restauração dessas funcionalidades.
5: O Discord tem 3 dias úteis para comprovar o cumprimento da determinação e 10 dias úteis para apresentar recurso. Caso sejam confirmadas as irregularidades, a empresa também poderá sofrer sanções previstas no Estatuto Digital da Criança e do Adolescente, o ECA Digital, incluindo multa de até R$50 milhões por infração. A decisão faz parte de uma fiscalização iniciada na semana passada, que investiga um grupo criminoso suspeito de incentivo ao suicídio por meio do Discord, resultando na morte de uma adolescente de 13 anos no último dia 22 de julho. Segundo a plataforma Discord, uma investigação interna identificou evidências de que a atividade criminosa foi coordenada em outras plataformas e afirma contar com equipes especializadas que trabalham no combate a indivíduos envolvidos em atividades violentas. Reportagem Thaís de Araújo.
2: Hoje é Dia Nacional dos Direitos Humanos.
1: E nesta data vamos falar sobre o Clique Cidadania, um aplicativo móvel gratuito desenvolvido que funciona como um guia digital de direitos, serviços e políticas públicas.
13: Encontrar o serviço público certo nem sempre é uma tarefa simples. Para ajudar nessa busca, o aplicativo Clique Cidadania reúne informações sobre direitos e orienta como acessar serviços de assistência social, saúde, educação, trabalho e renda. Além das orientações, o aplicativo também reúne canais de atendimento para situações de violação de direitos, como o Disque 100 e o Ligue 180, como detalha Fernanda Becker, coordenadora geral de promoção dos direitos das pessoas migrantes, refugiadas e apátridas.
14: É um lugar de acessar direitos. Você tem informação sobre o direito e sobre o órgão, a instituição que você pode buscar, né? E aí tem a geolocalização, você consegue já o referenciamento de achar onde está aquele espaço no seu território, na palma da mão.
13: Além de explicar a função de cada serviço público, o aplicativo conta com um mapa integrado que mostra onde ficam as unidades, como CRAS, CREAS, unidades básicas de saúde, conselhos tutelares e outros equipamentos públicos mais próximos da localização do usuário. Como é integrado ao sistema de navegação do celular, também permite traçar rotas até os locais de atendimento. O aplicativo também pode atender a demandas específicas e disponibilizar novos temas, como explica Fernanda Becker.
14: Ele é um aplicativo dinâmico, né? A mais nova guia dele é de brasileiros retornados, né? Repatriados. Para quando as pessoas que chegam aqui, a maioria deportadas, assim como os migrantes, que às vezes estão muito tempo fora do país, já passam a entender os seus direitos, quais órgãos e quais instituições buscar.
13: O Clique Cidadania está disponível de graça para celulares Android e oferece conteúdos em português, espanhol e inglês. Reportagem Luciana Colares de Holanda.
2: Instituições federais de ensino superior terão 154 mil vagas em cursos de formação continuada para professores da educação infantil em 2027.
1: A partir de 17 de agosto, as instituições interessadas em oferecer os cursos poderão se inscrever na chamada pública no Sistema Integrado de Monitoramento, Execução e Controle, o SIMEC.
2: As inscrições devem ser feitas até o dia 9 de setembro e os resultados serão divulgados em 9 de outubro.
1: O endereço para inscrição é cimec.mec.gov.br.
2: Foram reabertas as inscrições para instituições de ensino criarem novos programas de residência médica.
1: Também é possível solicitar ampliação de vagas nos programas já existentes.
2: Novos pedidos podem ser feitos até 31 de agosto.
1: Podem participar instituições federais ligadas ao Ministério da Saúde ou da Educação, órgãos públicos e instituições privadas sem fins lucrativos.
2: A inscrição pode ser feita no site site sigresidencias.saude.gov.br.
1: E essas foram as notícias do governo federal.
2: Uma realização da Secretaria de Comunicação Social da Presidência da República.
1: Com produção da empresa Brasil de Comunicação.
2: Fique agora com o Minuto do TCU e em seguida as notícias do Poder Judiciário e do Congresso Nacional. Boa noite.
1: Boa noite para você. Até amanhã.
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15: 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Você vai ouvir agora notícias do Poder Judiciário.
17: Presidente do STF se reúne com representações diplomáticas do grupo de países da América Latina e do Caribe.
18: Urna eletrônica ganha nova interface para as eleições 2026.
17: Para o STJ, poderes para atuação extrajudicial de advogado não limitam procuração geral em processos judiciais.
18: Boa noite, eu sou Marcela Luiz.
17: E eu sou Walter Lima.
18: O presidente do Supremo Tribunal Federal, ministro Edson Fachin, se reuniu hoje com representações diplomáticas do grupo de países da América Latina e do Caribe.
17: Na ocasião, ele destacou duas prioridades da agenda externa do STF. A primeira prioridade é a defesa da democracia constitucional que, segundo o Fachin, se encontra sob pressão em diferentes partes do mundo. Na ocasião, ele falou sobre a importância da independência judicial. Vamos ouvir um trecho da fala do ministro.
19: Em particular, tenho buscado, seja multilateralmente, seja bilateralmente, contribuir para a articulação de uma rede de cortes supremas e tribunais constitucionais atentos para a autonomia dos juízes como pressuposto da democracia constitucional. Afinal, são os juízes, sobretudo os juízes constitucionais, os guardiões últimos dos direitos fundamentais.
18: A segunda prioridade da agenda externa do Supremo, apontada por Fachin, é a ênfase na América Latina e no Caribe, com a consolidação de uma região de encontro, de entendimento e cooperação.
17: O presidente do STF também destacou que o Supremo vai sediar, em novembro deste ano, o 11º encontro do Fórum de Cortes Supremas do Mercosul.
18: Plenário do STF reconhece validade da moratória da soja e decide sobre leis de Rondônia e Mato Grosso que restringem benefícios fiscais.
17: A moratória da soja é um acordo privado e voluntário firmado entre empresas que impede a aquisição de produtos de fazendas localizadas em áreas desmatadas após julho de 2008 na Amazônia. Marta Ferreira.
20: O julgamento começou em março, mas foi suspenso após o Supremo decidir encaminhar o caso ao Núcleo de Solução Consensual de Conflitos. A ideia era buscar um acordo entre as partes. No entanto, em junho, houve um recuo que impossibilitou um consenso sobre o tema. Na retomada do julgamento, o plenário reconheceu a validade das leis estaduais e a licitude da moratória da soja. Também decidiu pela consequente extinção das ações e procedimentos relacionados à sua suposta ilegalidade.
18: Urna eletrônica ganha nova interface para as eleições 2026.
17: Com as novidades, votação será mais acessível e intuitiva. Fábio Ruas.
6: Na interface, uma nova fonte torna a urna mais acessível para pessoas com deficiência visual, porque o desenho das letras privilegia contraste, espaçamento e definição dos caracteres, facilitando a leitura. Também foi inserida uma barra de progresso que permite ao eleitor acompanhar em tempo real o andamento da votação. Além dessas novidades, também foi ampliado o uso de Libras, a língua brasileira de sinais, em diferentes etapas da votação.
18: Procuração dada a advogado para atuar em processos continua válida, mesmo se conceder poderes para atuação fora da justiça, perante órgãos administrativos.
17: Essa conclusão é do STJ, Fátima Uchoa.
21: Ainda na fase de conhecimento em ação de indenização por danos morais, uma operadora de plano de saúde substituiu advogados e apresentou procuração que dava às novas representantes amplos poderes para o foro em geral e as autorizava a representá-la perante especialmente duas autarquias federais. A terceira turma do STJ reconheceu a regularidade da representação processual da empresa e afastou a necessidade da intimação pessoal no cumprimento de sentença. Segundo a relatora, ministra Nancy Andrighi, nesse caso, quando a procuração prevê expressamente poderes gerais para o foro, a inclusão de atribuições extrajudiciais, ainda que qualificadas como especiais, não restringe a representação judicial.
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18: Uma boa noite.
17: E até amanhã.
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1: Eu sou Paula Groba.
2: E eu sou Humberto Pinheiro.
1: E estes são os destaques de hoje do Jornal do Senado, que começa agora.
2: Senado aprova protocolos de atendimento a doenças cardiovasculares no SUS.
1: Vagas ociosas em ônibus escolares rurais poderão atender professores e universitários.
2: Segurança pública pode ter prioridade na restituição do imposto de renda.
1: Boa noite.
2: Boa noite.
1: Doenças cardiovasculares são a principal causa de morte no Brasil, mas em muitos casos o desfecho pode ser diferente quando o atendimento é rápido e o tratamento começa nos primeiros minutos.
2: É justamente para agilizar esse socorro que o Senado aprovou um projeto que prevê protocolos específicos para o atendimento desses casos no SUS. Os detalhes com o repórter Douglas Castilho.
3: O maior gargalo combatido pela proposta é a falta de previsão específica para que as unidades de pronto atendimento, UPAs, utilizem terapias trombolíticas, que consistem basicamente na utilização de remédios capazes de dissolver coágulos sanguíneos. Esse tipo de procedimento médico desempenha papel crucial na resposta imediata a casos como o de infarto do miocárdio, sobretudo em localidades onde não seja possível realizar práticas mais complexas como cirurgias. A relatora substituta, a senadora Damares Alves, do Republicanos do Distrito Federal, falou da necessidade de aprovação da medida.
4: No infarto agudo do miocárdio, a rapidez no reconhecimento do quadro clínico e na instituição do tratamento adequado é fator decisivo para a sobrevida e o prognóstico do paciente.
3: Na prática, já existem normas do Ministério da Saúde que possibilitam a padronização do atendimento no SUS. Porém, os parlamentares optaram por dar força de lei ao protocolo. O projeto vai à sanção presidencial.
1: E seguiu para a sanção presidencial, o projeto que amplia as possibilidades de estoques de insumos pelo governo para alimentação animal. A proposta altera o programa de venda em balcão da Conab, que facilita o acesso de pequenos criadores ao milho em grão.
2: O texto inclui produtos como sorgo, caroço de algodão e farelos de soja e milho. A medida também permite à Conab comprar estoques em leilões públicos para dar mais segurança ao abastecimento em períodos de quebra de safra e instabilidade climática. O projeto vai à sanção presidencial. A relatora do projeto, senadora Tereza Leitão, do PT de Pernambuco, explicou a urgência da aprovação do texto.
5: É muito importante para o momento atual que nós vivemos com a ameaça dos impactos climáticos provocados pelo El Niño.
1: O Senado também aprovou a medida provisória que abriu crédito extraordinário para garantir o pagamento de ajuda de custo às famílias da zona da Mata Mineira que tiveram perdas materiais provocadas pelas fortes chuvas na região.
2: A medida provisória seguiu para promulgação. Repórter Alexandre Campos.
6: O Senado confirmou a medida provisória que abriu crédito extraordinário no valor de R$75 milhões ao orçamento do Ministério da Integração e do Desenvolvimento Regional. Esse valor garantiu o pagamento de apoio financeiro às famílias residentes na zona da Mata Mineira que tiveram prejuízos materiais e perderam bens por causa de fortes chuvas no início deste ano. O governo transferiu uma parcela única de R$ 7.300 a cerca de 10 mil famílias atingidas. No entanto, parte dos recursos liberados pela MP ainda não teve destinação. Se a medida provisória não fosse aprovada antes do fim do seu prazo de vigência, esse montante não poderia mais ser usado, como explicou o presidente do Senado, Davi Alcolumbre.
7: O governo federal ainda tem um saldo, e se nós perdermos esse saldo do crédito extraordinário, algumas propostas em relação a desastres naturais vão perder o objeto no Ministério, para que essas famílias que foram atingidas por esse desastre não percam esse apoio do governo federal.
6: Como não sofreu alterações durante sua análise no Congresso Nacional, a medida provisória segue para promulgação.
1: Professores e estudantes do ensino superior poderão utilizar vagas ociosas nos veículos do transporte escolar das áreas rurais.
2: Foi o que aprovou a Comissão de Educação. O projeto segue agora para análise do plenário. Repórter Rodrigo Rezende.
8: O projeto garante que as vagas ociosas no transporte escolar rural possam ser utilizadas pelos professores e por universitários. O senador Camilo Santana, do PT do Ceará, que apresentou o relatório favorável ao projeto feito pela senadora Jussara Lima, do PSD do Piauí, ressaltou que a possibilidade de uso do transporte se dará apenas após o atendimento de todos os alunos da zona rural da educação básica. Camilo apresentou uma emenda que permite que os estudantes de institutos federais também possam usar do benefício.
9: Mas muitas vezes o transporte ele vai ocioso, com assentos ociosos, então esses assentos vão permitir que professores, que muitas vezes precisam se deslocar, que às vezes não tem um transporte próprio, não tem incentivo, eles vão poder utilizar. E a gente incluiu, que não estava previsto, também os alunos dos institutos federais, que também muitas vezes sofrem com essa questão do transporte, deslocamento da sua casa aos campi.
8: Para possibilitar a utilização dos assentos vagos, o projeto modifica uma lei de 2004 que criou o Programa Nacional de Apoio ao Transporte Escolar.
1: Segurança pública e agilidade no atendimento a pacientes com câncer serão as principais prioridades do senador Sargento Reginauro, do PSDB do Ceará. Ele assumiu temporariamente a cadeira do senador Eduardo Girão do Novo, também do Ceará, que se licenciou do mandato para disputar as eleições de 2026 como candidato a vice-presidente.
2: Ao tomar posse, Reginauro afirmou que vai trabalhar pela efetivação da chamada Lei dos 60 Dias, que estabelece prazo máximo para o início do tratamento de pacientes com câncer após o diagnóstico. O senador lamentou que, em muitos casos, a demora do atendimento pelo SUS pode agravar a doença e até contribuir para a morte dos pacientes.
1: Reginauro também destacou ter sido o primeiro bombeiro a ocupar uma cadeira no Senado. Segundo ele, sua trajetória política começou na luta classista, em defesa dos profissionais da segurança pública, que à época tinham pouco reconhecimento e valorização.
10: Nós éramos uma categoria para ilustrar bem. O bombeiro é praticamente como um extintor, mas você só lembra dele na hora do incêndio. Hoje se debate a valorização dos profissionais da segurança.
2: Já o senador Carlos Fávaro, do PSD de Mato Grosso, defendeu o projeto de sua autoria que proíbe as apostas online, as chamadas bets. O parlamentar relatou casos de famílias que enfrentam dívidas, conflitos e perda de renda associados a apostas.
1: Segundo Fávaro, o problema vai além da atuação de plataformas irregulares e está relacionado ao próprio modelo de negócio das bets. O senador avalia que a regulamentação não é suficiente para eliminar os riscos e defende o fim das autorizações existentes com um período de transição de até 5 anos.
11: Ouvi mães que não dormem mais porque os filhos apostam o salário inteiro, não tem como pagar o aluguel. Ouvi pais que descobriram que o cartão de crédito estava estourado porque o filho jovem entrou numa espiral de apostas que ele não consegue parar. Ouvi esposas que perderam o casamento porque o marido esconde dívidas de apostas.
2: Profissionais de segurança pública poderão ter prioridade no recebimento da restituição do imposto de renda.
1: O projeto foi aprovado pela Comissão de Assuntos Econômicos do Senado e, se não houver recurso para o plenário, segue para a Câmara dos Deputados. A reportagem é de Marcela Cunha.
12: Se virar lei, os profissionais de segurança pública terão preferência na restituição do imposto de renda, depois dos idosos e dos contribuintes, cuja principal fonte de renda é o magistério. A medida alcança os profissionais de segurança pública previstos na Constituição e no Sistema Único de Segurança Pública, além dos agentes do sistema socioeducativo. Autor da proposta, o senador Jaime Campos, do União de Mato Grosso, afirmou que a prioridade é uma forma de reconhecer o trabalho de categorias que enfrentam riscos diariamente.
13: São policiais, bombeiros, guardas municipais, agentes penais que deixam suas casas para enfrentar a criminalidade. Não estamos falando de privilégio. Estamos falando de reconhecimento.
12: A mudança não altera o valor das restituições, nem cria uma nova despesa para o governo, como explicou o presidente da Comissão de Assuntos Econômicos, o senador Renan Calheiros, do MDB de Alagoas.
14: Não tem repercussão fiscal, inverte apenas a ordem das prioridades e atende com essa prioridade os profissionais da segurança pública que cuidam da proteção de vida das pessoas.
12: Se não houver recurso para análise pelo plenário do Senado, o texto segue para a Câmara dos Deputados.
15: Música.
2: com edição de Paula Groba e trabalhos técnicos de Eliseu Caires, o Jornal do Senado fica por aqui. Acompanhe agora as notícias da Câmara dos Deputados. Boa noite.
1: Boa noite e até amanhã.
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16: Deputados criam um programa que promove a inclusão digital de idosos.
17: Câmara analisa a participação de sindicalistas em conselhos estatais.
16: Projeto reconhece o trabalho das mulheres no setor da pesca artesanal.
17: Parlamentares pedem votação do fim da escala 6x1 no Senado Federal.
16: Boa noite. Benedita da Silva, do PT do Rio de Janeiro, cobra do Senado a votação da proposta que reduz a jornada de trabalho e acaba com a escala 6x1. A congressista argumenta que a mudança amplia o tempo de descanso e de convivência familiar dos trabalhadores.
17: Benedita da Silva considera que a redução da jornada também pode favorecer a saúde e a produtividade dos cidadãos. Para ela, os avanços tecnológicos permitem rever o tempo de trabalho sem retirar direitos ou comprometer a atividade econômica.
16: Carlos Aratini, do PT de São Paulo, defende o fim da escala 6x1 e a redução da jornada de trabalho semanal para 40 horas, sem diminuição dos salários. O deputado pede que a presidência do Senado dê andamento à proposta aprovada pela Câmara.
17: Carlos Aratini argumenta que a medida vai permitir mais convivência entre os trabalhadores e suas famílias. Segundo o deputado, a redução da jornada também é viável diante dos ganhos de produtividade proporcionados pelas novas tecnologias.
15: Trabalhe.
16: Projeto que permite a participação de sindicalistas em conselhos de estatais avança na Câmara. A repórter Maria Neves traz mais informações sobre a proposta.
18: A Comissão de Trabalho da Câmara aprovou o projeto do deputado Raimundo, PT do Rio de Janeiro, que autoriza a participação de dirigentes sindicais nos conselhos de administração de empresas públicas ou de economia mista. Atualmente, a legislação proíbe a presença de sindicalistas nesse conselhos. Para Raimon, essa vedação não se justifica e é inconstitucional. Na opinião do deputado, impedir que um cidadão ocupe o cargo de representante eleito dos empregados em um conselho de administração de empresa estatal por ser dirigente sindical se choca com a liberdade associativa prevista na Constituição. Relator do texto, o deputado Bongás, do PT do Rio Grande do Sul, acrescenta que ninguém melhor que o dirigente sindical para defender os interesses dos trabalhadores nos conselhos das empresas públicas.
19: Quando a categoria precisa indicar alguém, o dirigente sindical pode também ser indicado. E eu quero dizer, até como ex-dirigente sindical, responsável de estudar com mais profundidade, dedicação de tempo, conhecimento das legislações, que ele pode exercer melhor esta representação da categoria nos interesses da estatal.
18: Como forma de evitar um possível conflito de interesses, o projeto prevê situações em que o dirigente sindical não deve participar das decisões do Conselho de Administração. A proposta veda a participação nas deliberações sobre assuntos que envolvam relações sindicais, remuneração, benefícios e vantagens, inclusive em matérias de previdência complementar e assistenciais. O projeto que autoriza a participação de dirigentes sindicais nos conselhos de administração de empresas públicas ainda será analisado pelas comissões de administração e de Constituição e Justiça. Da Rádio Câmara de Brasília, Maria Neves.
17: Silvia Cristina, do PP de Rondônia, cobra a votação da proposta de emenda à Constituição que garante a transposição de servidores dos ex-territórios para os quadros da União. A deputada critica o fato de a proposta estar parada na Câmara há mais de 2 anos.
16: Por isso, Silvia Cristina pede o apoio dos colegas para reunir as 22 assinaturas necessárias à inclusão da PEC na pauta da Comissão de Constituição e Justiça. Para a deputada, a medida representa justiça e reconhecimento aos trabalhadores dos ex-territórios.
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15: Economia.
17: Luiz Lima, do Novo do Rio de Janeiro, avalia que o poder de compra do salário mínimo diminuiu nos últimos anos. O deputado compara os preços entre o governo anterior e a atual gestão federal, afirmando que a quantidade de sacos de cimento comprados com um salário mínimo caiu de 69 para 45.
16: Luiz Lima lamenta o que classifica como empobrecimento das famílias brasileiras, devido também à alta no preço dos alimentos. O parlamentar acrescenta que o salário mínimo do Brasil está entre os mais baixos da América do Sul.
17: Jandira Fegali, do PCdoB do Rio de Janeiro, ressalta a necessidade de um projeto nacional de desenvolvimento focado na soberania econômica, tecnológica e ambiental, em contraposição a propostas de privatização e alinhamento geopolítico externo.
16: Jandira Fegali argumenta que o país deve usar suas riquezas estratégicas para gerar empregos e fortalecer a indústria. Ela defende um Brasil com competitivo e sofisticado, alinhado a parceiros comerciais importantes.
15: Agricultura.
17: Afonso Ram, do PP, cobra uma solução para o endividamento dos agricultores atingidos pelas secas e enchentes no Rio Grande do Sul. Ele critica a medida provisória que cria linhas de crédito para renegociar dívidas rurais e afirma que nenhum produtor conseguiu acessar o benefício.
16: Afonso Ram defende mudanças na medida para garantir o refinanciamento aos produtores que atendam aos critérios estabelecidos. O deputado observa que mais de 180 mil agricultores gaúchos dependem da renegociação para retomar a produção.
15: Meio ambiente.
17: Célia Jacriabá, do PSOL de Minas Gerais, alerta que julgamentos de ações previstos no STF podem enfraquecer o licenciamento ambiental.

0: Silvia Munhato conta quais as medidas propostas.
1: A Comissão de Defesa dos Direitos da Mulher da Câmara aprovou o projeto que reconhece formalmente as mulheres que atuam em todas as etapas da cadeia produtiva da pesca artesanal, como trabalhadoras do setor. Na prática, o texto assegura a elas acesso a direitos sociais e previdenciários, como auxílio-doença, seguro-defeso e salário-maternidade. O projeto define como trabalhadoras da pesca as mulheres que exercem atividades de preparo de redes e embarcações, captura, cultivo e manejo de organismos aquáticos. Também estão incluídas as fases de beneficiamento, transporte, comercialização e até a gestão e produção de conhecimento ligadas à cultura pesqueira. A deputada Laura Carneiro, do PSD do Rio de Janeiro, autora do projeto, afirma que a proposta deixa de ver o trabalho dessas mulheres como um complemento do realizado por seus companheiros.
2: E, ao mesmo tempo, ela tem que estar disponibilizado a ela as linhas de crédito que são disponibilizadas aos pescadores artesanais e também, e muito importante, quando do defeso ela não recebe nada. Então imagina, ela é uma marisqueira, trabalha no marisco, mas ela não é considerada pescadora artesanal e ela não recebe nada.
1: A deputada Rogéria Santos, do Republicanos da Bahia, relatora do texto, diz que a cadeia produtiva da pesca depende diretamente do trabalho feminino, especialmente no beneficiamento do pescado, para agregar valor ao produto. A proposta, que reconhece o trabalho das mulheres na cadeia produtiva da pesca, ainda será analisada pela Comissão de Constituição e Justiça. Da Rádio Câmara de Brasília, Silvio Minhato.
3: Giovanni de Sá, do Republicanos de Santa Catarina, defende a revisão das regras de aposentadoria especial para trabalhadores expostos a agentes nocivos. A proposta reduz exigências de idade criadas pela reforma da Previdência e prevê benefício de 100% da média das contribuições.
0: Relatora da matéria, Geovânia de Sá, pede urgência para votação no plenário. A deputada avalia que as regras da reforma da Previdência prejudicaram categorias submetidas a atividades insalubres, como mineiros, metalúrgicos e trabalhadores expostos a agentes químicos, físicos ou biológicos.
4: Desenvolvimento regional.
3: Padre João, do PT de Minas Gerais, reclama do fechamento de agências do Banco Itaú em pequenos municípios da Zona da Mata. Ele defende que a instituição financeira, sindicatos, Ministério do Trabalho e órgãos de defesa do consumidor promovam debates sobre os impactos da medida.
0: Para exemplificar a insensibilidade do fechamento, Padre João cita Urucânia, cidade onde a maioria dos 4.500 clientes do banco tem dificuldades para usar serviços digitais. Ele destaca que servidores estaduais vão ter que buscar atendimento presencial em outros municípios.
4: Educação.
3: Na avaliação do IDEB, Índice de Desenvolvimento da Educação Básica, o município de Parnarama, no Maranhão, alcançou o primeiro lugar do estado na categoria Anos Finais da Rede Pública Municipal. Para Rubens Pereira Júnior, do PT, o resultado é fruto do esforço conjunto da Secretaria Municipal de Educação, do Corpo Docente e das famílias.
0: Segundo Rubens Pereira Júnior, a conquista reflete a convicção de que o desenvolvimento social e a construção de um futuro melhor só ocorrem quando a educação é entendida como pilar de transformação. Ele reforça o compromisso de apoiar o avanço dos indicadores da região.
4: Justiça.
3: Jorge Sola, do PT da Bahia, cobra investigações e a responsabilização de políticos da oposição sobre denúncias de um desvio bilionário de recursos do INSS e de contratos irregulares envolvendo o Banco Master e a gestora Reag Investimentos.
0: Para Jorge Sola, decisões de ministros do STF indicados na gestão anterior e a condução da CPI do INSS são exemplos de proteção a alguns investigados. Por outro lado, o parlamentar destaca a recuperação de mais de 2 bilhões de reais para os aposentados, promovida pelo atual governo.
3: Júnior Amaral, do PL de Minas Gerais, cita o escândalo envolvendo fraudes no INSS para reiterar críticas ao governo federal. O deputado questiona supostas relações entre pessoas ligadas à atual gestão e integrantes apontados como envolvidos no esquema.
0: Júnior Amaral também acusa parlamentares governistas de tentarem distorcer os fatos, afirmando que o eleitorado deve dar uma resposta nas urnas. O parlamentar afirma que é preciso responsabilizar os envolvidos nas fraudes e combater a corrupção no país.

0: Segurança Pública. Luiz Couto, do PT da Paraíba, defende a aprovação do projeto que criminaliza a misoginia. Na visão do deputado, manifestações de ódio e discriminação contra as mulheres não podem ser confundidas com opinião ou liberdade de expressão.
1: Luiz Couto lembra que o projeto já foi aprovado pelo Senado e teve o regime de urgência aprovado na Câmara. O parlamentar acredita que a votação da proposta é um passo importante para reforçar a proteção às mulheres.
0: Para Fernanda Pessoa, do PSD do Ceará, a Lei Maria da Penha representa uma das principais conquistas brasileiras no enfrentamento à violência contra a mulher. Mas a deputada cobra mais avanços no que diz respeito à prevenção, proteção e punição a agressores e autores de feminicídios.
1: Fernanda Pessoa ressalta a trajetória de Maria da Penha, que transformou sua dor em luta em defesa das brasileiras. Ela também defende urgência na aprovação da lei que tipifica a misoginia, sustentando que o ódio e o desprezo contra as mulheres precisam ser enfrentados pelo Estado e pela sociedade.
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0: Tadeu Venere, do PT do Paraná, critica a tentativa de registro de candidaturas de agentes políticos declarados inelegíveis pela Justiça Eleitoral. O deputado cita ainda a ausência de candidatos em debates para cargos majoritários.
1: De acordo com Tadeu Venere, a Operação Lava Jato teria causado prejuízos ao Paraná e ao Brasil, com impacto sobre o mercado de trabalho. Para ele, envolvidos na ação buscam novos cargos públicos, apesar das restrições impostas pela Justiça.
0: João Carlos, do Republicanos, do Amazonas, anuncia seu retorno à Câmara de Vereadores de Manaus depois de ter atuado por 4 meses como deputado federal. Em sua avaliação, o conhecimento acumulado em Brasília servirá para conectar melhor as demandas locais ao debate nacional.
1: João Carlos observa que a atuação federal serviu para reafirmar a importância do Estado e da região amazônica para o restante do país, não apenas como paisagem distante. Ele ressalta ainda a relevância da atuação de vereadores no cotidiano das famílias e nas comunidades locais.
3: Ciência e tecnologia.
0: A Câmara aprovou a criação de um programa para promover a inclusão digital de idosos. A repórter Paula Bittar acompanhou a votação.
4: A Comissão de Constituição e Justiça da Câmara aprovou um projeto que cria o 60 Digital, o Programa Nacional de Oficinas Digitais para a Terceira Idade. O objetivo é promover a inclusão digital por meio de capacitação tecnológica gratuita. A proposta prevê parcerias com escolas, universidades, centros de convivência e outras instituições para as oficinas, que deverão abordar temas como usos de smartphones e aplicativos de comunicação, acesso a serviços bancários e públicos digitais, navegação segura na internet e prevenção a golpes digitais e uso das redes sociais de forma segura e produtiva. O relator na CCJ, deputado Júlio César Ribeiro, do Republicanos do Distrito Federal, ressaltou a importância da inclusão dessa faixa etária.
5: A tecnologia faz parte da nossa vida e precisa estar ao alcance de todos, inclusive da população idosa. A proposta, ela é simples, é ajudar os idosos a terem mais autonomia e segurança para o celular, acessar serviços, se comunicar e utilizar as ferramentas digitais no seu dia a dia. É inclusão, independência e mais qualidade de vida para quem tanto já contribuiu com o nosso país. PAIDS.
4: O projeto que cria o Programa Nacional de Oficinas Digitais para a Terceira Idade já pode seguir ao Senado. Da Rádio Câmara, de Brasília, Paula Bittar.
1: Merlong Solano, do PT do Piauí, pede que o Congresso regulamente as plataformas digitais para combater crimes praticados na internet. Para o deputado, as redes são usadas para disseminar discursos de ódio, desinformação, golpes financeiros e conteúdos prejudiciais às crianças.
0: Merlong Solano defende a suspensão da Discord no Brasil por considerar que a plataforma não oferece proteção adequada ao público infantil. O parlamentar também pede a votação de projetos que regulamentam as Big Techs e combatem a disseminação de notícias falsas.
3: Comissões.
1: Glauber Braga, do PSOL do Rio de Janeiro, critica a abertura de processo contra a deputada Érica Hilton, do PSOL de São Paulo, no Conselho de Ética. O parlamentar acusa o órgão da Câmara de agir de forma seletiva.
6: O Conselho sem ética tem que acabar. Está virando praxe. Atacam, agridem e aí depois, quando a pessoa se defende, tocam o Conselho de Ética para cima para tentar calar vozes divergentes. Eu quero saber quando que o Conselho sem ética vai avaliar algum caso de parlamentares envolvidos com orçamento secreto. Quando é que isso vai acontecer?
0: Glauber Braga também critica as chamadas emendas PIX, que permitem a transferência direta de recursos indicados por parlamentares para estados e municípios. Ele defende mais transparência na destinação do dinheiro público e afirma que a concentração de recursos pelo Congresso prejudica investimentos essenciais para o país.
1: Termina agora o jornal Câmara dos Deputados, produzido pela Rádio Câmara, com trabalhos técnicos de Everson Urani e apresentação de José Carlos Andrade e Luciana Vieira. Uma boa noite para você.
0: Ótima noite. A Voz do Brasil volta amanhã.
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2: Oito e um.
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4: 8:12.
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9: 8:24.
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6: 8:35.

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10: 8:48.

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